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0: Paulo e Fabinho do Bailão. Francamente, que baita amigo, né, tchê? É o Bailão da 89, é o Trancão do Bolicho, o Bailão Raiz do Tio Lodi, 20 horas e 16 minutos. Seja bem-vindo ao nosso Barco do Amor. Se você quiser ligar pra mim, liga pra aquele locutor famoso da rádio. Ele vai te dizer onde eu estou, que...
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0: Todo mundo conhece a minha voz? Então liga pra mim. Terceira dimensão. Pra machucar o cotovelo esquerdo. 9999 alguma coisa.

0: Forte abraço pra vocês, Indiada Velha.
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0: Passo da Vaneira.
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0: Um forte abraço pra vocês, Indiada Velha.
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0: Ele é shot, ele grita e cantoria aqui no bolicho é assim.
1: Companheirada, eu já vou.
0: É, chegou a hora, viu, tchê?
1: Pois tá na hora e a festa.
0: Agradecendo a você, meu compadre, a você, minha comadre, e mantendo o nosso acordo, eu vou pra casa, volto amanhã às 18. Você fica aqui, calçado na Centro América. Por quê, Lodi? Porque em seguida tem a Voz do Brasil, Love Line, na madrugada, o sertanejo, e amanhã cedo, o meu compadre Fabiano Lins serve o melhor café do Brasil. Boa noite, meu compadre, um abraço, minha comadre, muito obrigado pela hospitalidade, pelo mate servido. Obrigado, Deus! Deus é tão bom pra mim, que quando eu penso que não, ele me fala que sim. Boa noite, até amanhã!
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0: Boa noite, boa noite.
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5: Olá, boa noite.
6: Boa noite para você que nos acompanha em todo o país.
5: Quinta-feira, 18 de junho de 2026.
6: Vamos ao destaque do dia: saúde em casa.
5: Governo do Brasil lança programa de atenção domiciliar à pessoa idosa, o PAD Brasil.
6: Equipes vão atuar junto com os profissionais de saúde da família para atender em casa os idosos e diminuir a necessidade de hospitalizações.
5: E mais 21 cidades pequenas vão receber o programa Melhor em Casa, que leva atendimento contínuo do SUS no domicílio. Pablo Mundim.
7: O atendimento é destinado principalmente a pacientes que receberam alta hospitalar, mas ainda precisam de acompanhamento intensivo para recuperar movimentos, autonomia e independência.
6: E ainda, direitos de crianças e adolescentes.
5: Combate ao trabalho infantil teve mais de 10 ações de fiscalização em 2025 e retirou mais de 4.300 crianças de condições laborais inapropriadas.
6: Por outro lado, o trabalho legal para jovens aprendizes cresceu e chegou a 726 mil contratos ativos.
5: E nós vamos falar também de combate às casas ilegais de apostas.
6: Operação Conto da Sorte mira em esquema de bets irregulares e pode ter movimentado 50 bilhões de reais em 3 estados. Nas e Brum.
8: Segundo as investigações, além de movimentação financeira incompatível com rendimentos declarados, existem indícios de lavagem de dinheiro e sonegação fiscal.
5: Hoje na apresentação da Voz do Brasil, Mariana Jungmann e Luciano Seixas.
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5: A Receita Federal coordena uma operação para investigar empresas que atuavam de forma ilegal no mercado de apostas, as chamadas bets.
6: A suspeita é que o grupo movimentou cerca de 50 bilhões de reais em esquemas de fraudes em 3 estados.
5: Entre os crimes apurados estão sonegação e lavagem de dinheiro.
8: A Operação Conto da Sorte foi realizada nos estados de Pernambuco, Ceará e São Paulo. E nesse primeiro momento foca na obtenção de documentos e provas. Para isso foram cumpridos 14 mandados de busca e apreensão. A investigação começou após a Secretaria de Prêmios e Apostas do Ministério da Fazenda fazer uma análise técnica numa autarquia criada pela Prefeitura de Bodó, no Rio Grande do Norte, que autorizava o funcionamento de empresas de apostas. A autarquia foi fechada por determinação do Supremo Tribunal Federal, mas as bets ilegais continuaram atuando. De acordo com o ministro da Fazenda, Dario Durigan, a movimentação ilegal pode chegar a 50 bilhões de reais.
9: A gente identificou um grupo de 37 empresas que atuavam no ramo das bets ilegais. Houve uma movimentação, a princípio, de 50 bilhões de reais. Essa é uma das várias operações que serão feitas para combater bet ilegal, rigor total, tolerância zero, melhor dizendo, com as bets ilegais.
8: Segundo as investigações, além de movimentação financeira incompatível com rendimentos declarados, existem indícios de lavagem de dinheiro e sonegação fiscal. Na ação, os agentes estão apreendendo documentos, celulares, computadores, dinheiro em espécie e passaportes dos envolvidos. A operação envolve 9 auditores fiscais, 6 promotores de justiça, 10 servidores da Receita Federal, além de 28 policiais civis e militares. Reportagem Nazi Brum.
6: Para garantir a vida de meninas e mulheres, o governo do Brasil tem implementado diversas ações integradas de prevenção, fortalecimento das redes de proteção e punição dos agressores.
5: E os resultados começam a aparecer. Os meses de abril e maio apresentaram redução de feminicídios no Brasil.
6: O número de feminicídios no país caiu nos meses de abril e maio deste ano, quando comparado ao mesmo período de 2025. Nesses dois meses do ano passado, 262 mulheres foram mortas por machismo, possessividade dos companheiros ou outras razões relacionadas ao simples fato de serem mulheres. Nesse ano, foram 232 mulheres assassinadas nessas condições, uma redução de 11,45%. Em fevereiro, uma iniciativa do governo federal mobilizou os três poderes, executivo, legislativo e judiciário, para lançar o Pacto Nacional Brasil contra o Feminicídio. Na avaliação do secretário nacional de segurança pública, Chico Lucas, ações como essa contribuíram para que o Brasil apresentasse uma tendência de queda após dois anos seguidos de aumento desse crime.
10: Quando há consolidação dos dados de janeiro a maio, a queda é da ordem de 0,47, o que mostra uma reversão da tendência de aumento e agora nós estamos, de fato, tendo uma diminuição do número de feminicídios.
6: Também está em andamento a Operação Mulher Segura, coordenada pelo Ministério da Justiça e Segurança Pública, em parceria com o Ministério das Mulheres, secretarias estaduais e municipais e as forças de segurança. A ação tem como objetivo cumprir, até o fim do ano, todos os mandados de prisão em aberto por crimes contra as mulheres. O secretário nacional de Segurança Pública, Chico Lucas, ressaltou os principais números da operação, que já está na segunda fase.
10: Só no mês de março e abril foram 6 mil prisões realizadas daqueles que descumpriam medidas protetivas ou tinham mandado de prisão em aberto. E as operações continuam. Na fase 2, agora no mês de junho, os 15 primeiros dias, já cumprimos centenas de mandados de prisão e fiscalizamos por milhares de agentes policiais as medidas protetivas de urgência.
6: Nos primeiros três meses desse ano, o Ligue 180, Central de Atendimento à Mulher, registrou um aumento de 24% nas denúncias de violência contra mulheres e 14% nos atendimentos, quando comparado ao mesmo período do ano passado. Reportagem Natália Koslick. O Ministério da Saúde está ampliando os cuidados domiciliares no Brasil.
5: Foram habilitadas novas equipes do programa Melhor em Casa, que vão apoiar a reabilitação de pacientes.
6: Hoje, mais de 1000 municípios já são beneficiados pelo programa em todo o país.
11: Depois de uma internação, o desafio nem sempre termina quando o paciente recebe alta. Para quem precisa de reabilitação e acompanhamento especializado, sair de casa pode ser difícil e muitas vezes inviável. É o caso do Carlos Henrique, que sofreu uma parada cardiorrespiratória e desde então precisa de cuidados contínuos. A esposa, Luciene Cibela, conta como o atendimento domiciliar fez diferença na rotina da sua família.
12: Eu acho que a primeira palavra que me vem é segurança. Segurança de saber que você não está só e que você está com profissionais que vai te apoiar. Você veja hoje, eles chegaram aqui e já resolveram muitas coisas, né? E isso para nós é uma segurança muito grande, saber que você pode contar.
11: Para ampliar esse cuidado e reduzir as dificuldades enfrentadas pelas famílias, o Sistema Único de Saúde está fortalecendo o atendimento domiciliar realizado pelo programa Melhor em Casa. Foram habilitadas novas equipes multiprofissionais especializadas para apoio à reabilitação, que vão atender 21 municípios com menos de 20 mil habitantes. São profissionais de diferentes áreas da saúde. O coordenador-geral de atenção domiciliar do Ministério da Saúde, Tarcísio Nema de Aquino, explica que tipo de cuidados serão oferecidos.
13: Então é fisioterapeuta, terapeuta ocupacional, fonoaudiólogo, cirurgião dentista, farmacêutico, psicólogo, assistente social, nutricionista. Então são profissionais que integram a equipe para levar a reabilitação, né, a recuperação do paciente, o cuidado de nível especializado dentro do domicílio.
11: O atendimento é destinado principalmente a pacientes que receberam alta hospitalar, mas ainda precisam de acompanhamento intensivo para recuperar movimentos, autonomia e independência. O cuidado também ajuda a evitar novas internações e garante a continuidade do tratamento perto da família. explica Eliana Peixoto, fonoaudióloga da equipe de atendimento em Brasília.
14: A gente faz esse atendimento dando qualidade de vida para o paciente, melhorando a condição de atendimento dentro da família, ajustando a vida daquela família com aquela nova realidade de paciente, né? Acamado, instruindo. A nossa atividade dentro do lar do paciente é uma atividade de educação continuada.
11: A expansão das equipes do Melhor em Casa contou com investimento anual de 3.400.000 reais. Hoje, mais de 1.000 municípios já são beneficiados pelo programa em todo o país. Reportagem Pablo Mundim.
5: E como ouvimos aí na reportagem, o programa Melhor em Casa é fundamental para diminuir a hospitalização de pacientes em todo o país.
6: Mas o governo do Brasil identificou uma lacuna no cuidado continuado de uma parcela específica da população, os idosos.
5: Atualmente são 36 milhões de pessoas idosas, sendo 3 milhões com dificuldades de locomoção ou que têm restrição para sair de casa. Isso representa 10% da população idosa.
6: E para garantir um envelhecimento saudável, o Ministério da Saúde lançou hoje o Programa de Atenção Domiciliar à Pessoa Idosa, o PAD Brasil.
5: O investimento será de 163 milhões e 200 mil reais em 2026, com projeção de mais de 329 milhões de reais no próximo ano.
6: Na prática, o programa vai funcionar com equipes multiprofissionais, trabalhando em conjunto com as equipes de saúde da família.
5: O ministro da Saúde, Alexandre Padilha, detalhou como essas equipes vão atuar para dar suporte a pacientes e aos seus familiares.
15: Essas equipes vão lá, vão cuidar desse idoso que está acamado. Elas têm uma relação direta com os médicos, a família e comunidade, com os profissionais da atenção primária em saúde, mas passam a ter o papel específico de, todo dia, pegar o automóvel do programa, visitar o idoso acamado. Ou seja, com isso você consegue colocar mais um time para dar conta dessas visitas ao idoso acamado, que muitas vezes não sai de casa, não tem condições de sair de casa, muitas vezes o cuidador tem que ficar o tempo todo com ele lá. Então essas equipes vão fazer essas visitas, orientar melhor o cuidador, também cuidar do cuidador de uma certa forma.
6: Além do PAD Brasil, também foi lançada a Caderneta Brasileira da Pessoa Idosa.
5: O documento já está disponível em formato digital dentro da plataforma Meu SUS Digital, integrada à conta gov.br, e permite o acompanhamento dos dados de saúde do idoso.
6: Pesquisadores e startups da área de saúde agora contam com um novo guia para ajudar a transformar tecnologias em soluções disponíveis no SUS.
5: Os dispositivos médicos fazem parte da rotina dos serviços de saúde e incluem desde curativos e ataduras até próteses e tecnologias com inteligência artificial.
6: Atualmente existem mais de 2 milhões de tipos diferentes desses dispositivos no mundo.
5: Segundo o Ministério da Saúde, o avanço tecnológico amplia as possibilidades de atendimento e contribui para melhorar a qualidade de vida dos pacientes.
6: A publicação reúne orientações sobre financiamento, pesquisa, desenvolvimento, regulação e incorporação dos dispositivos na rede pública de saúde.
5: O material está disponível gratuitamente para consulta em gov.br/saúde.
6: As ações de combate ao trabalho infantil alcançaram o melhor resultado da última década.
5: Mais de 4 mil crianças e adolescentes foram afastados dessa condição, especialmente as que estavam mais vulneráveis.
16: No Brasil, o trabalho infantil é proibido de forma geral para quem tem menos de 16 anos. Quem tem mais de 14 anos pode atuar, mas na condição de aprendiz. Para fazer cumprir a lei, os órgãos de fiscalização brasileiros têm trabalhado cada vez mais. Em 2025, 4.318 crianças e adolescentes foram afastados do trabalho infantil no Brasil. É o melhor desempenho dos últimos 10 anos, resultado das mais de 10 mil ações de fiscalização realizadas pelos auditores fiscais do trabalho. Os primeiros 4 meses de 2026 demonstram a continuidade desse trabalho, como explicou o coordenador de erradicação e fiscalização do trabalho infantil, Roberto Padilha.
17: Os dados parciais de 2026 apontam mais de 1.100 crianças e adolescentes afastadas do trabalho infantil, dados parciais até abril. Nesse mês de junho, estamos realizando um grande operativo nacional de combate ao trabalho infantil. Já estamos recebendo dados da fiscalização em diversos estados e com certeza teremos realmente um aumento nesses números de crianças e adolescentes pacientes retirados do trabalho infantil.
16: O foco é o combate aos casos mais graves. Esse trabalho é um esforço integrado do governo federal, com redes de proteção social, conselhos tutelares e instituições parceiras. E as ações vão além de tirar as crianças e adolescentes de situações de trabalho. Elas garantem o direito básico dos menores de 18 anos de crescerem e se desenvolverem, livres de exploração ou violência. Michele Antunes, líder de projetos de uma fundação que luta pela defesa dos direitos da criança e do adolescente, explica a importância dessa medida.
18: A criança, ela precisa estar na escola, ela precisa estar brincando, ela precisa estar se desenvolvendo de uma forma muito saudável. Então, quando ela está dentro desse ambiente do trabalho infantil e sofrendo essa violação, consequentemente ela vai ter sim um desenvolvimento extremamente prejudicado e ela vai estar muito mais vulnerável a sofrer outros tipos de violação, outros tipos de violência, né?
16: Para denúncias de casos de trabalho infantil, o Ministério do Trabalho e Emprego disponibiliza um canal exclusivo, o sistema IP Trabalho Infantil, que pode ser acessado pelo endereço iptrabalhoinfantil.trabalho.gov.br. Reportagem Márcia Fernandes.
19: E é sempre bom lembrar, denúncias de casos de trabalho infantil também podem ser feitas pelo Disque 100, que é o canal de denúncias de violações de direitos humanos oficial do governo federal.
5: O presidente da República em exercício, Geraldo Alckmin, vetou integralmente o projeto que instituía o contrato do primeiro emprego.
19: Na prática, a proposta reduzia encargos trabalhistas e previdenciários para empregadores que contratassem jovens entre 18 e 29 anos sem experiência formal no mercado de trabalho.
5: De acordo com o veto publicado hoje no Diário Oficial da União, o projeto de lei era inconstitucional e contrariava o interesse público na formação educacional de jovens.
20: O presidente em exercício, Geraldo Alckmin, vetou integralmente o projeto de lei que criava o chamado contrato do primeiro emprego para jovens de 18 a 29 anos. A mensagem de veto foi publicada no Diário Oficial da União desta quinta-feira, 18 de junho. Segundo o governo federal, a proposta previa jornada de até 44 horas semanais, o que contraria a defesa da redução da carga horária de trabalho e dificultaria a conciliação entre emprego e estudos. O texto também concedia benefícios tributários e previdenciários aos empregadores, sem oferecer garantias adicionais aos jovens trabalhadores. Outro argumento apresentado é que a medida poderia desestimular a contratação por meio da lei da aprendizagem, considerada uma das principais portas de entrada para o mercado formal de trabalho. De acordo com o Ministério do Trabalho e Emprego, mais de 6 milhões de jovens já foram beneficiados pela modalidade nos últimos 26 anos. Em março deste ano, o país registrou mais de 700 mil contratos ativos de aprendizagem, o maior número da série histórica. Lucília Araújo para a Voz do Brasil.
19: Pois é, como nós acabamos de ouvir na reportagem de Lucília Araújo, a lei de aprendizagem profissional é a principal porta de entrada para jovens sem experiência no mercado de trabalho e ela vem registrando crescimento.
5: Segundo dados do novo CAGED, só entre janeiro e abril deste ano foram quase 55 mil novas contratações.
19: O resultado foi impulsionado pela indústria e pelo fortalecimento de políticas de aprendizagem profissional, que respeita os horários escolares e os direitos dos adolescentes e jovens adultos.
21: O Brasil alcançou um recorde histórico. 726 mil jovens aprendizes com contratos ativos. Só nos quatro primeiros meses do ano foi registrado um saldo positivo de quase 55 mil novas contratações. A indústria liderou a geração de vagas, seguido pelos setores de serviços, comércio, construção civil e agropecuária. Os dados reforçam o crescimento da aprendizagem profissional como principal porta de entrada dos jovens no mercado de trabalho. A contratação é obrigatória para estabelecimentos de qualquer setor que tenham pelo menos 7 empregados em funções que demandem a formação profissional. Essas empresas devem preencher entre 5% a 15% dos seus seu quadro de funcionários com jovens aprendizes. Podem participar quem tem entre 14 e 24 anos incompletos. De acordo com a lei da aprendizagem, o contrato tem caráter especial e duração máxima de 2 anos. O jovem aprendiz tem carteira de trabalho assinada e a garantia de direitos trabalhistas e previdenciários, além de proteções específicas. Cleide Lopes, para a Voz do Brasil.
5: Mais de 55 milhões de brasileiros já emitiram a carteira de identidade nacional.
19: O documento, que está substituindo gradualmente o RG, é mais moderno, seguro e completo.
5: E vale em todo o território nacional, com o CPF como número único de identificação.
1: No Brasil, mais de 1 milhão de carteiras de identidade nacional são emitidas por mês, segundo dados divulgados pelo Ministério da Justiça e Segurança Pública. O novo modelo está disponível desde 2022 e a emissão do documento pode ser agendada nos institutos de identificação dos estados e do Distrito Federal. O maranhense Alcemir Chaves de Araújo conseguiu marcar o atendimento com a ajuda da filha. Aos 74 anos, ele diz que quer trocar o documento para ter mais tranquilidade.
2: Aí a minha filha achou melhor tirar logo essa identidade nova, né? Porque a velha tava boa, né? Mas eu me apressei logo, digo, bora logo tirar logo isso. Aí a velha fiquei logo livre, de cabeça fria, né?
1: Assim como Alcemir, mais de 55 milhões de brasileiros já emitiram a carteira de identidade nacional em todo o Brasil. A troca é obrigatória, mas o modelo antigo vale até 2032. Para a coordenadora geral de modernização tecnológica do Ministério da Justiça e Segurança Pública, Beatriz Figueiredo, a grande vantagem da carteira de identidade nacional é a utilização do CPF como número único de identificação.
22: Ela traz de novo uma identidade mais integrada, mais segura e mais moderna, porque ela substitui, vai substituir gradualmente o antigo RG, ela sim, que usa um número único, que é o número do CPF, que vai ser válido em todo o Brasil. Então a gente acaba com aquela possibilidade de ter um número de RG diferente em cada estado, e isso vai unificar a identificação pelo CPF, né? Que a gente tem um CPF único. Então isso reduz a duplicidade e aumenta muito a segurança dos nossos dados.
1: A versão digital da carteira integrada ao gov.br permite incluir outros documentos e registros do cidadão, como CNH, título de eleitor, dispensa militar, carteira de trabalho e cartão SUS. Para tirar o documento, é só acessar gov.br/identidade e agendar a expedição. É preciso apresentar a certidão de nascimento ou de casamento. A primeira via do documento é gratuita. Reportagem Gabriela Noronha.
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0: Previsões do Instituto Nacional de Meteorologia, o INMET, confirmam que este ano vai ocorrer o fenômeno El Niño.
1: Isso significa risco de seca na faixa norte das regiões norte e nordeste, enquanto favorece grandes volumes de chuva no sul do país.
0: Por isso, o Brasil já está se preparando para eventos extremos. É o que afirmou o ministro Valdez Góes da Integração e do Desenvolvimento Regional durante o programa Bom Dia Ministro, produzido pela empresa Brasil de Comunicação, nessa quinta-feira.
2: Nós estamos com uma sala de situação já montada pelo governo federal, já existem 20 ministérios mobilizados, a Defesa Civil Nacional, o SEMADEM, o IMET e o INPE fazem reuniões frequentes, inclusive com as defesas civis estaduais e municipais de norte a sul deste país, ou seja, toda uma experiência já acumulada e uma preparação e uma determinação do governo do presidente Lula de que a vigilância, o monitoramento e a mobilização e os planos de contingência e a relação e proximidade com os estados e municípios está em curso.
1: Valdez Góes afirmou que o El Niño deve chegar ao Brasil a partir de julho e a Defesa Civil Nacional e seus sistemas de alerta estão de prontidão.
0: Órgãos ambientais como o IBAMA e o ICMBio também vêm trabalhando na prevenção aos incêndios florestais com a contratação de profissionais e a orientação a fazendeiros sobre o não uso de fogo.
1: Mais de 3 milhões de reais investidos na aquisição de alimentos para impulsionar a agricultura familiar e o abastecimento no estado do Pará.
0: A iniciativa da Conab, em parceria com os Ministérios do Desenvolvimento Social e do Desenvolvimento Agrário, busca combater a insegurança alimentar e nutricional no âmbito do Programa de Aquisição de Alimentos, o PA.
1: O presidente da Conab, Silvio Porto, destaca o impacto dessas medidas na segurança alimentar da região.
3: São 96 milhões de reais que nós investimos na aquisição de alimentos dos mais diversos aqui do estado do Pará, valorizando a cultura, a produção e a alimentação regional. Nós estamos, dessa forma, conseguindo valorizar essa produção que vem de assentamentos, da agricultura familiar, de extrativistas e indígenas.
0: Com os investimentos, mais de 140 toneladas de alimentos produzidos no estado serão destinadas a cozinhas solidárias e redes socioassistenciais, combatendo diretamente a fome na região.
1: Outro destaque é a modernização da unidade armazenadora de Ananindeua, que recebeu melhorias na estrutura e teve a capacidade ampliada para mais de 17 mil toneladas, como detalha Silvio Porto.
3: Nós saímos de 3.500 toneladas para 21 mil toneladas. Essa unidade armazenadora, ela se torna um polo relevante do ponto de vista do abastecimento aqui para o Pará, mas também para a região da Amazônia.
0: E essas foram as notícias do governo do Brasil.
1: Uma realização da Secretaria de Comunicação Social da Presidência da República.
0: Com produção da empresa Brasil de Comunicação.
1: Fique agora com as notícias do Poder Judiciário e do Congresso Nacional. Boa noite.
0: Boa noite para você e até amanhã.
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6: STF decide que é inadmissível a validade de provas em processo envolvendo crime sexual quando ocorrer constrangimento da vítima durante audiência de instrução.
7: Crime da 113 Sul. STJ inicia sessão virtual para julgamento de recurso do Ministério Público.
6: O presidente do TSE afirma que discurso de ódio ameaça a democracia.
7: Boa noite, eu sou Marcela Luiza.
6: Eu sou Walter Lima.
7: Por unanimidade, o plenário do Supremo Tribunal Federal reconheceu a nulidade de provas produzidas em audiências sobre crimes sexuais quando a vítima é submetida a humilhações, constrangimentos e violações da dignidade.
6: O caso chegou ao Supremo em março do ano passado. O recurso foi apresentado pela defesa da vítima, que questionava a decisão do Superior Tribunal de Justiça, que rejeitou o pedido de nulidade da audiência de instrução.
7: O ponto central no STF foi sobre definir se uma prova produzida em ambiente de violação à dignidade da vítima pode ser considerada válida.
6: Com o reconhecimento da nulidade da audiência, o processo foi anulado e o caso deve retomar a fase de instrução na primeira instância.
7: STJ começa a sessão virtual de julgamento de recurso sobre o caso conhecido como crime da 113 Sul.
8: Esse crime se refere ao assassinato em 2009 do ex-ministro do TSE, José Guilherme Vilela, da esposa dele, Maria Carvalho Mendes Vilela, e da empregada da família, Francisca Nascimento da Silva. Repórter Fátima Uchoa.
9: O crime ocorreu no apartamento da família, na quadra 113 Sul, em Brasília. Adriana Vilela, filha do casal, foi condenada por júri popular a 61 anos de prisão, acusada de ser a mandante dos assassinatos. Em 2025, a sexta turma do STJ anulou a condenação, acolhendo a alegação de cerceamento de defesa. O Ministério Público do DF recorreu desse entendimento e pediu agora que a condenação fosse restaurada e que a ré cumprisse imediatamente a pena. Mas vale ressaltar, na sessão virtual, os ministros da sexta turma não discutem a culpa ou a inocência de Adriana Vilela. O ministro relator Sebastião Rei Júnior votou para manter anulada a condenação. Se não houver pedidos de adiamento, a sessão virtual de julgamento deve permanecer aberta por 7 dias.
7: Presidente do Tribunal Superior Eleitoral afirma que discurso de ódio ameaça a democracia.
8: Ministro Cássio Nunes Marques reforça compromisso com eleições livres, inclusivas e seguras. Fábio Ruas.
10: A afirmação do ministro Cássio Nunes Marques foi durante a sessão plenária do TSE desta quinta-feira. Antes de iniciar os julgamentos, o presidente do TSE mencionou o Dia Internacional de Combate ao Discurso de Ódio, data instituída pela Assembleia Geral da ONU em 2021. Disse que a divergência de ideias é legítima e necessária, mas não pode ser confundida com ataques à honra, práticas discriminatórias ou tentativas de desumanizar adversários políticos.
7: Último dia da itinerância da Justiça do Trabalho na aldeia Manga, em Oiapoque.
8: Teve audiências judiciais e outros serviços de cidadania, tudo de graça. Rafael

0: terapêutico, psicológico e odontológico especializado. Neste sábado e domingo vai ser a vez de levar esses serviços à população da aldeia Espírito Santo, na mesma região. Para chegar lá, dessa vez, só de barco. O mutirão pretende fazer até 2.000 atendimentos.
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1: Uma boa noite.
2: E até amanhã.
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5: Eu sou Paula Groba.
6: E eu sou Humberto Pinheiro.
5: E estes são os destaques de hoje do Jornal do Senado, que começa agora.
6: PEC do Banco Central terá calendário de votação definido nos próximos dias.
5: Avança a fiscalização mais rígida de pagamento mínimo por fretes rodoviários.
6: Senador defende escala 4x3 para profissionais da segurança e da saúde.
5: Boa noite.
6: Boa noite.
5: Avançou no Congresso a proposta que cria novas regras para garantir o pagamento do piso mínimo do frete rodoviário. O texto, que tem origem em uma medida provisória, foi aprovado pela comissão mista que analisa a MP.
6: A proposta seguiu para análise da Câmara dos Deputados. Repórter Marcela Cunha.
7: A proposta torna obrigatório o registro prévio das operações no Código Identificador da Operação de Transporte, o CIOT, com informações sobre carga, trajeto, valor e prazo de pagamento. O sistema deverá bloquear fretes abaixo do piso da Agência Nacional de Transportes Terrestres, que existe desde 2018, mas é frequentemente descumprido segundo os caminhoneiros. O senador Carlos Fávaro, do PSD de Mato Grosso, que presidiu os trabalhos da comissão mista que analisou a MP, afirmou que o texto busca equilibrar a valorização dos caminhoneiros e os custos do setor.
8: Tenho certeza, teremos a partir então da conversão em lei dessa medida provisória, nós teremos um outro momento do transporte do Brasil, com segurança jurídica, com estabilidade financeira, com a satisfação dos transportadores e também das empresas que transportam.
7: O piso será reajustado quando os combustíveis variarem pelo menos 5%. Para o consumidor, o aumento dos preços não é automático, mas as empresas podem ter custos maiores e repassá-los aos produtos. O texto também cria piso salarial de R$5.000 para motoristas empregados em viagens longas e mantém a anulação de multas civis e administrativas por manifestações e bloqueios de 2022.
5: O senador Oriovisto Guimarães, do PSDB do Paraná, manifestou preocupação com a proposta de redução da jornada de trabalho da escala 6x1 para 5x2. O parlamentar afirmou que a mudança pode gerar impactos econômicos em setores que operam de forma contínua, como a agropecuária.
6: Oriovisto também argumentou que a medida poderia elevar custos de produção e influenciar os preços de produtos e serviços. O senador defendeu que o tema seja analisado com mais profundidade pelo Senado antes de uma deliberação.
9: Os países do Mercosul que passaram para essa escala fizeram transição em todos eles 8 anos. Nós queremos fazer em 1 mês ou 2. O que é de mais grave nisso tudo é que essa medida vai fazer com que a população mais humilde do nosso país trabalhe mais.
5: Já o senador Carlos Viana, do PSD de Minas Gerais, anunciou que vai apresentar uma emenda para garantir a escala 4x3 a profissionais da segurança pública e da saúde, como policiais, bombeiros, médicos e enfermeiros.
6: Segundo ele, a medida busca valorizar categorias que exercem atividades essenciais e de alta responsabilidade. Repórter Lana Dias.
10: O senador Carlos Viana, do PSD de Minas Gerais, anunciou que vai propor a escala 4x3 para profissionais da segurança pública e da saúde, em forma de emenda a uma das propostas de emenda à Constituição, que trata da jornada de trabalho no país. Ele explicou que o objetivo é valorizar a atuação de trabalhadores como policiais, bombeiros, médicos e enfermeiros.
11: Eles há muito tempo pedem uma escala que seja mais humana, uma escala que seja mais suportável. Então é o momento, eu entendo, para que a gente possa valorizar as forças de segurança, principalmente valorizar o pessoal da saúde e dar a eles a possibilidade de discussão e chamar a atenção sobre essa escala que é muito pesada hoje em dia para a maior parte dessas categorias.
10: A princípio, a emenda seria apresentada à PEC.

0: PEC já aprovada na Câmara dos Deputados, que diminui a jornada para 40 horas semanais, com 2 dias de descanso. Mas Carlos Viana não descartou a possibilidade de incluir a sugestão na proposta da oposição, que permite acordos para jornada de trabalho flexível, baseada em horas, limitada a 44 horas semanais.
1: Por falta de entendimento sobre os vetos presidenciais, foi cancelada a sessão do Congresso que estava marcada para hoje. O anúncio foi feito pelo presidente do Senado, Davi Alcolumbre.
2: 90 vetos estavam na pauta. Mais detalhes com o repórter Márcio Maturana.
3: Foi cancelada a sessão do Congresso que estava marcada para esta quinta-feira, dia 18, com cerca de 90 vetos presidenciais, com 924 dispositivos e 11 projetos de lei do Congresso Nacional. O cancelamento foi explicado pelo presidente do Congresso, Davi Alcolumbre, numa entrevista coletiva.
4: Os líderes partidários da Câmara e do Senado não conseguiram se reunir para tratar especificamente dessa sessão do Congresso que estava marcada com 30 dias de antecedência. E temos um outro problema. Líderes da Câmara e líderes do Senado, do mesmo partido às vezes, estão pedindo para o governo pela manutenção do veto numa liderança e na liderança na outra casa pela derrubada do veto.
3: A pauta deve ser dividida em 3 sessões do Congresso, sendo a primeira em 15 dias, segundo Davi, e vai acontecer após reuniões com os líderes partidários.
1: E a proposta que amplia a autonomia operacional e financeira do Banco Central deve voltar aos debates no Senado. Após a aprovação do texto na Comissão de Constituição e Justiça, senadores passaram a cobrar a análise da matéria em plenário.
2: O presidente do Senado, Davi Alcolumbre, afirmou que vai definir nos próximos dias o calendário de votação da proposta. Repórter Bruno Lourenço.
5: O autor da PEC, senador Vanderlan Cardoso, do PSD de Goiás, lembrou que a Comissão de Constituição e Justiça votou a proposta em 10 de junho e o governo, que pediu de 1 a 2 semanas para analisar o texto, após 2 anos de reuniões com os senadores, já teve o tempo necessário para os eventuais ajustes.
6: Para que o Banco Central não pare, não entre em total colapso operacional, com prejuízos diretos à fiscalização do sistema financeiro nacional e do PIX, que atende de forma importante a todos os cidadãos brasileiros.
5: O presidente do Senado, Davi Alcolumbre, se comprometeu a definir um calendário de votação para a PEC até esta sexta-feira, dia 19.
6: Eu vou conversar com esses atores e vou tomar uma decisão na condição de presidente do Senado para ver qual é a data que eu vou colocar essa PEC para deliberação aqui no plenário.
5: A proposta de emenda à Constituição precisa passar por 2 turnos de votação no plenário, onde terá que receber a aprovação de 49 dos 81 senadores.
1: A senadora Damaris Alves, do Republicanos do Distrito Federal, alertou para o aumento dos casos de violência contra pessoas idosas no Brasil, em referência ao Dia Mundial de Combate à Violência contra a Pessoa Idosa e à campanha Junho Violeta. Ela citou dados de órgãos oficiais que apontam crescimento das denúncias de agressões, negligência, abandono e violência patrimonial.
2: A senadora também chamou atenção para casos de violência sexual contra idosos e defendeu o fortalecimento das políticas públicas de proteção, além do endurecimento das penas para agressores e fraudadores, que tem como alvo aposentados e pensionistas.
7: E sabe aonde essas coisas acontecem? Especialmente a violência sexual? Nos abrigos, nos lares de acolhimento e dentro de casa. Na hora do banho, na hora de trocar a fralda, o idoso muitas vezes não consegue falar, não consegue pedir socorro e sofre essa monstruosidade calado.
1: E especialistas e parlamentares discutiram no Senado um projeto que cria uma política nacional de enfrentamento a violência contra a mulher e transforma em lei medidas de proteção já adotadas no país.
2: O objetivo é garantir a permanência dessas políticas de proteção, mesmo com as mudanças de governo. A reportagem é de Patrícia Oliveira.
8: O Brasil registra uma média de 4 mulheres assassinadas por dia e esse número está aumentando. Só no primeiro trimestre deste ano, os casos de feminicídio cresceram 7,5% em relação ao mesmo período do ano passado. Um projeto transforma em lei e amplia as ações que já são executadas hoje para garantir a permanência dessas políticas de proteção, mesmo com as mudanças de governo. Para a gestora pública Mia Costa, apesar dos avanços na legislação, as medidas protetivas têm sido mais uma reação do que um impedimento à violência contra as mulheres.
9: Nós não estamos conseguindo chegar a tempo de impedir que essa violência aconteça.
8: A proposta do senador Paulo Paim, do PT do Rio Grande do Sul, prevê a integração dos serviços de atendimento, mais acesso ao acompanhamento psicossocial, a capacitação de profissionais e ações de prevenção.
10: É necessário construir uma política de Estado permanente, integrada e estruturada.
8: Entre as medidas previstas estão a expansão das unidades da Casa da Mulher Brasileira, a criação de unidades móveis para atender regiões sem serviço especializado e campanhas permanentes de conscientização.
2: Edição de Paula Grova e trabalhos técnicos de João Lira, o Jornal do Senado fica por aqui. Acompanhe agora as notícias da Câmara dos Deputados. Boa noite.
1: Boa noite e até amanhã.

0: aprova a criação de política industrial e tecnológica para o país.
1: Comissões proíbem graduação à distância para cursos na área da saúde.
0: Proposta de criminalização da misoginia pode ser votada ainda este mês.
2: Boa noite. A relatora do projeto que criminaliza a misoginia anunciou a votação da proposta para a última semana de junho. A repórter Maria Neves explica a versão atual da proposta.
3: De acordo com a coordenadora do grupo de trabalho que analisou o projeto sobre criminalização da misoginia, a deputada Tabata Amaral, do PSB de São Paulo, há acordo com os líderes partidários para votar a proposta no plenário da Câmara na semana do dia 29 deste mês. A parlamentar apresentou as alterações propostas ao texto que já foi aprovado no Senado. A principal mudança foi instituir penas para disseminação de ódio contra as mulheres pela internet. Para defender a importância da medida, Tabata Amaral lembrou o caso da jovem que morreu após ser jogada de uma ponte sem corda durante uma prática esportiva conhecida como rope jump em São Paulo e que, mesmo depois de morta, foi atacada nas redes.
4: Uma jovem de 21 anos foi morta de uma maneira absolutamente horrorosa, pavorosa. E nas horas seguintes, o que a gente viu na internet não é o que a gente aprendeu e a gente cresceu vendo, que é a solidariedade, que são as orações, que é a tristeza. A gente viu uma família, amigos enlutados, terem que lidar com pessoas criminosas. As redes sociais sugerir atos de violência, de estupro, de necrofilia. Fica mais um reforço da urgência desse projeto.
3: A proposta equipara a misoginia ao racismo, que dessa forma passa a ser um crime inafiançável e que não prescreve. A punição também é a mesma: reclusão de 2 a 5 anos e multa. Caso o crime seja cometido por meio da internet com o objetivo de obter vantagem econômica, a pena aumenta. A prática será punida com reclusão, que pode ir de 3 a 10 anos, mais multa. Essa pena maior será aplicada também quando o agente do delito for pessoa com audiência expressiva, influência pública ou capacidade ampliada de difusão do conteúdo em meio de comunicação ou plataforma digital. A punição também será maior se o crime de misoginia for cometido contra criança, adolescente, pessoa idosa ou com deficiência. Nesse caso, passa a ser de 3 a 7 anos e meio, mais a multa, também acrescida da metade. Deputadas de partidos de oposição foram contrárias ao projeto e argumentam que a medida pode ferir direitos fundamentais. A deputada Júlia Zanatta, do PL de Santa Catarina, sustenta que o projeto é um perigo para a liberdade de expressão e para a liberdade religiosa.
5: O texto admite punir manifestação contra mulheres enquanto grupo social, sem uma vítima determinada. Ninguém precisa ter sido ofendido, basta alguém entender que uma frase, um vídeo, uma pregação menosprezou as mulheres como coletivo. Isso que vão fazer aqui, se esse texto passar da forma que está, vai ser institucionalizar o crime de opinião sob o manto da defesa das mulheres.
3: Na versão aprovada, a misoginia é definida como prática, indução ou incitação de violência, de restrição ao pleno exercício de direitos ou de ofensa à dignidade da mulher em razão da condição de mulher. A expressão menosprezo às mulheres, que constava na versão anterior, foi retirada. Da Rádio Câmara de Brasília, Maria Neves.
6: Alexandre Lindemaia, do PT do Rio Grande do Sul, defende o fortalecimento de ações de combate ao feminicídio e à violência contra as mulheres, citando os 1.470 feminicídios registrados em 2025, perfazendo uma média de 4 por dia, com possível subnotificação de casos.
2: Alexandre Lindemaia cobra uma mudança cultural entre os homens, sublinha políticas públicas como o programa Mulher Viver Sem Violência e conclama a sociedade a se manter em permanente mobilização, além de exigir uma ação conjunta dos governos contra a violência.
7: Justiça.
6: A Procuradoria-Geral da República pediu e o STF confirmou a condenação do ex-deputado Eduardo Bolsonaro por coação no curso do processo sobre tentativa de golpe de Estado em 2022. Paulão, do PT de Alagoas, entende que a decisão assegura o respeito à soberania nacional e ao Estado de Direito.
2: Paulão avaliou que o STF analisou o processo com base na legislação e nas provas apresentadas. Para ele, nenhum agente político tem o direito de pressionar integrantes do Supremo ou de questionar ações das instituições brasileiras.
6: Marcel Van Hatten, do Novo, do Rio Grande do Sul, volta a defender a revisão dos processos relacionados aos condenados pelos atos de 8 de janeiro de 2023. Ele considera que há pessoas submetidas a punições desproporcionais e cobra a apuração de supostos abusos de autoridade.
2: Marcel Van Hatten também questiona a demora na análise de medidas aprovadas pelo Congresso para alterar a dosimetria das penas aplicadas aos condenados. De acordo com ele, a situação gera insegurança jurídica e sofrimento para as pessoas afetadas pelos processos.
6: Glauber Braga, do PSOL do Rio de Janeiro, retoma seu mandato após 6 meses de afastamento. Sua primeira providência foi solicitar ao STF a apuração de denúncias envolvendo o orçamento secreto e a responsabilização dos envolvidos, caso as irregularidades sejam confirmadas.
2: Glauber Braga solicita também à Corregedoria da Câmara que investigue a origem de mais de R$460 mil encontrados com um parlamentar. Ele reafirma seu compromisso de continuar fiscalizando e cobrando mais transparência na Câmara.
7: Votação.
6: A Câmara aprovou um projeto que cria política industrial para o país. O repórter Antônio Vital tem os detalhes de como será a medida.
8: A Câmara dos Deputados aprovou o projeto que cria uma política industrial para o país, com previsão de subsídios para empresas, preferência para aquisições de produtos nacionais pelo governo, metas de produção e eficiência e linhas de financiamento. O projeto, apresentado pelo deputado Heitor Xu, do PSD do Rio Grande do Sul, estabelece que cada presidente da República terá que elaborar uma política industrial, tecnológica e de comércio exterior, com objetivos e metas. Essas prioridades deverão ser aprovadas pelo Congresso Nacional. O texto estabelece que a política será elaborada levando em conta a redução das emissões de gases do efeito estufa e a transição para fontes renováveis de energia. Prevê ainda que serão definidos indicadores para mensurar se os objetivos estão sendo atingidos. De acordo com o relator da proposta, deputado Rodrigo Hollenberg, do PSB do Distrito Federal, as principais economias do mundo têm políticas de incentivo para a indústria, enquanto no Brasil a participação do setor no Produto Interno Bruto caiu nos últimos 40 anos. Em 1985, a indústria representava 36% do PIB, percentual que caiu para 12% em 2020. No plenário, o projeto foi criticado por deputados do Novo e do Missão. Para o deputado Kim Kataguiri, do Missão de São Paulo, a proposta dá poder ao governo de beneficiar as empresas e setores que quiser com incentivos fiscais ineficientes.
9: Eu chamaria esse projeto ou de bolsa atraso ou de bolsa milionário. Primeiro, do porquê bolsa milionário. A gente já tem 200 bilhões de reais em privilégios tributários concedidos para grandes empresários que têm poder de lobby dentro desse Congresso Nacional e no Palácio do Planalto. E uma das principais políticas colocadas aqui são justamente as subvenções e as desonerações fiscais que fracassaram como política pública no nosso país.
8: Além de prever subsídios e linhas de financiamento para empresas que produzem conteúdos nacionais, a proposta dá preferência de até 30% nas licitações públicas para produtos feitos no Brasil. Também reforça o direito do país retaliar na mesma moeda países que impuserem taxas injustificadas para a produção nacional. O relator do projeto, o deputado Rodrigo Hollenberg, defendeu a necessidade de uma política de Estado para a indústria.
10: Os Estados Unidos têm política industrial, a União Europeia tem política industrial, a China tem política industrial, a Índia tem política industrial e nós não podemos ter política industrial. Nós queremos aqui ter uma política industrial de Estado e não de governo. Foi ouvindo o setor industrial que considera esse projeto um marco para o desenvolvimento da indústria nacional.
8: O projeto que cria uma política industrial para o país seguiu para análise do Senado. Da Rádio Câmara de Brasília, Antônio Vital.
7: Economia.
2: Zé Vitor, do PL de Minas Gerais, afirma que indicadores de endividamento das famílias, inadimplência de consumidores e empresas e o aumento da dívida pública e da carga tributária desmontam o discurso do governo sobre o possível ciclo virtuoso da economia brasileira.
6: No entendimento do parlamentar, a atual gestão manipula dados para maquiar os problemas econômicos cuja origem está na má administração do Estado. Zé Vitor defende o protagonismo do parlamento para redirecionar o país com base na responsabilidade fiscal e na eficiência.
2: Em seu discurso de posse, Santinho Roveda, do União do Paraná, defende uma gestão pública com menos impostos, corte de gastos e privilégios, estímulo ao desenvolvimento econômico e apoio ao empreendedorismo. Ele alertou ainda para o endividamento das empresas e dos brasileiros.
6: Santinho Roveda afirmou que a população espera resultados concretos dos governos com a geração de oportunidades, renda e melhoria na qualidade de vida. Como exemplo de ação administrativa positiva, ele cita a redução do IPVA em seu estado, com retorno de dinheiro para o bolso do cidadão.
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7: Transportes.
2: Os deputados aprovaram a obrigação de pagamento do piso mínimo de frete para caminhoneiros. O repórter Marcelo Larcher nos conta quais as medidas previstas na proposta do governo e as modificações.
12: A Câmara dos Deputados aprovou medida provisória que obriga o cumprimento do peso mínimo do frete por quem contratar caminhoneiros autônomos. Além de reforçar os mecanismos de fiscalização do pagamento do frete, o texto aprovado institui um piso salarial nacional de R$5.000 por mês para motoristas de longa distância. O texto final, apresentado pelo relator, deputado Zé Trovão, do PL de Santa Catarina, também prevê anistia das multas aplicadas a transportadores de cargas, empresas e motoristas que participaram das manifestações e bloqueios ocorridos depois das eleições de 2022. A medida provisória está em vigor desde março, mas precisa ser votada pela Câmara e pelo Senado para virar lei. A proposta do governo reforça a fiscalização da política nacional de pisos mínimos do transporte rodoviário de cargas. Obriga o registro de todas as operações de frete por meio de um código identificador, com informações sobre o contratante, o transportador, a origem e o destino da carga, bem como o valor do frete. Se esse valor do frete for abaixo do permitido, o sistema impede o registro. O texto também assegura aos transportadores autônomos de cargas o adiantamento de pelo menos 70% do valor do frete no momento da contratação, com pagamento do restante em até 3 dias úteis após a entrega da carga. O relator, deputado Zé Trovão, diz que a medida provisória vai impedir a atuação de intermediários que ficam com parte do valor do frete.
13: E hoje, nós estamos nessa casa votando algo que definitivamente tira o caminhoneiro autônomo da escravidão, do jugo daqueles que sempre roubaram o caminhoneiro na cara dura. E de quem eu estou falando? Do famoso, o homem que não tem um caminhão, que nunca dirigiu um caminhão, mas que leva 30, 40, 50% do frete do caminhoneiro.
12: O texto final da medida provisória também dá prioridade para transportadores autônomos de cargas e cooperativas de transporte de cargas no acesso a financiamentos e incentivos do Procargas, o programa criado para estimular o setor de transportes. Depois de aprovada pela Câmara, a medida provisória seguiu para análise do Senado. Da Rádio Câmara de Brasília, com informações de Antônio Vital, Marcelo Larcher.
7: Desenvolvimento Regional.
6: Marcon do PT comemora ações do governo federal para a reconstrução do Rio Grande do Sul, ressaltando a entrega de moradias em Viamão e a assinatura de ordens para a construção de mais de 2.000 casas em municípios gaúchos.
2: Marcon ressalta que as cidades contempladas foram atendidas independentemente das posições ideológicas de suas lideranças, demonstrando o compromisso da atual gestão com o Estado, fortemente atingido por eventos climáticos e com a população que necessita de habitação.
6: Valdenor Pereira, do PT da Bahia, comemorou os 37 anos de emancipação de Bom Jesus da Serra, Lagoa Real e Mirante. os 146 anos de Jacaraci e os 149 anos de Brumado, municípios vinculados à área de atuação de seu mandato.
2: Valdenor Pereira saudou moradores, lideranças e representantes dos poderes municipais pelas comemorações entre os dias 7 e 13 de junho. Ele cumprimentou ainda os participantes da plenária virtual sobre violência de gênero e políticas públicas voltadas para as mulheres.
6: Ao assumir o mandato, Paulo Soares, do Podemos de São Paulo, declarou representar os municípios do interior paulista. O parlamentar garante que vai atuar em defesa da saúde pública, das instituições filantrópicas, das APAES e de uma maior descentralização dos recursos públicos.
2: Paulo Soares também defende medidas para reduzir filas de espera por consultas, exames e cirurgias no Sistema Único de Saúde. Segundo o deputado, é necessário fortalecer hospitais filantrópicos e atualizar a tabela do SUS para ampliar a capacidade de atendimento à população.
7: Educação.
6: Soraya Santos, do PL do Rio de Janeiro, cobra a aplicação de leis de combate à violência escolar. Ela cita casos recentes de agressão e defende que as escolas registrem as ocorrências junto aos órgãos competentes para garantir proteção aos estudantes.
2: A congressista se preocupa com os estímulos à violência e com a formação de gangues entre jovens. Soraya Santos recorda que a segurança escolar passou a ser uma meta específica da educação e defende a conscientização da população como instrumento para enfrentar o problema.
7: Saúde.
6: A Comissão de Constituição e Justiça aprovou proposta que proíbe graduação à distância para cursos da área da saúde. A repórter Paula Bittar acompanhou a discussão sobre a matéria.
14: A Comissão de Constituição e Justiça da Câmara aprovou uma proposta que proíbe a realização de cursos de graduação da área da saúde e de educação física na modalidade de ensino à distância. O relator na comissão, deputado Orlando Silva, do PCdoB de São Paulo, ressaltou o direito à saúde previsto na Constituição e afirmou que os cursos da área exigem o desenvolvimento de habilidades que são ligadas ao contato direto com o paciente, materiais biológicos ou ambiente clínico, e que o modelo à distância, mesmo que preveja momentos práticos, pode se mostrar deficiente em proporcionar uma experiência supervisionada indispensável para a segurança do paciente e a qualidade dos serviços. A deputada Cristone Nieto, do PL do Rio de Janeiro, por outro lado, disse que a proibição pode prejudicar muitas pessoas.
15: Impedir uma modalidade de ensino à distância, isso pode ser um cerceamento, inclusive, da própria liberdade de muitos de quererem fazer e adotar esse tipo de modalidade, até por situações específicas. Tem, por exemplo, que pessoas que trabalham fora, que talvez não tenham condições de estarem ali em loco na faculdade e podem muito bem querer adotar essa modalidade EAD.
14: Já a deputada Talíria Petrone, do PSOL do Rio de Janeiro, se posicionou de forma contrária ao ensino à distância para esses casos.
16: Acho que isso pode, muitas vezes, popularizar o acesso ao ensino superior, garantir uma ampliação do acesso à educação, mas nos casos de saúde é algo que eu não consigo compreender como há um grupo que acha natural que você tenha médicos se formando por EAD, enfermeiras se formando por EAD.
14: A proposta que proíbe a realização de cursos de graduação da área da saúde e de educação física na modalidade de ensino à distância já pode seguir para análise do Senado, a não ser que haja recurso para votação pelo plenário. Da Rádio Câmara, de Brasília, Paula Bittar.
7: Homenagem.
2: Doutor Fernando Máximo, do PL de Rondônia, presta homenagem aos 115 anos da Assembleia de Deus no Brasil, comemorados hoje. Ele realça a atuação da igreja na transformação espiritual e social e fala do apoio a famílias e pessoas em situação de vulnerabilidade.
6: Doutor Fernando Máximo elogiou a atuação de lideranças religiosas de seu estado e do país, destacando o trabalho desenvolvido em benefício das comunidades e manifestou seu desejo de que a instituição continue expandindo suas atividades e alcançando mais pessoas.
7: Relações Exteriores.
2: Chico Alencar, do PSOL do Rio de Janeiro, defende uma solução diplomática para o conflito no Oriente Médio. O parlamentar analisa que ações militares durante acordos de paz agravam a instabilidade na região.
6: Chico Alencar também critica posições adotadas pelo governo norte-americano em política externa e imigração. Ele pede respeito à soberania dos países, à democracia e aos direitos humanos como princípios fundamentais para as relações internacionais.
2: Termina agora o Jornal Câmara dos Deputados, produzido pela Rádio Câmara, com trabalhos técnicos de Wellington Teles e apresentação de Val Monteiro e Márcio Aquilissardi. Uma boa noite para você.
6: A Voz do Brasil volta amanhã. Boa noite.
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8: 22 horas e 1 minuto.
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3: 22 horas e 24 minutos.

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7: América, 22 horas e 42 minutos.

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1: 23 horas.
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0: Le boss de Vinícius! Henrique e Julián.
1: 23:33.
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1: 23:47.
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1: 12:21.
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0: Meia-noite e 28 minutos.
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0: uma hora.
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2: 2 horas.
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1: Três horas e 58 minutos.
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1: 4 horas.
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0: 4:10.
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0: 4:38.
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1: Centro América FM, 5 horas.
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99, cada coisa tem em seu lugar. 5:02. Esse é o nosso Café Sertanejo. Sexta-feira, 19 de junho de 2026, por aqui o Fabiano, sua companhia aqui das madrugadas, chegando Tonico e Tinoco, Marvada Pinga.

0: 5:16, os eternos e inimitáveis João Mineiro e Marciano, fechando aqui a nossa sequência com o clássico emocionante Carta ao Meu Pai, essa lá de 1986. Essa faixa que se tornou um dos grandes destaques do histórico 11º álbum de estúdio da dupla, é uma das poesias mais sinceras e profundas sobre gratidão, saudades e as lições de vida que passam de pai para filho. Fechando aqui muito bem, e ainda teve aqui o Júnior com o Júlio, filho pródigo, Tristeza do Jeca com a Mirella Aguiar, Tonico e Tinoco, Marvada Pinga, ainda aqui 99, Cada Coisa em Seu Lugar, abrindo a segunda hora do nosso café dessa manhã de sexta-feira. Bom dia aqui pro Adão, aquele abraço, a Margarete também já aqui com a gente, bom dia pra Sueli, o Ned, desde mais cedo já acompanhando, bom trabalho pra todos nós, Ned. Vamos juntos. Sextamos, vamos para um rápido intervalo. Na volta tem o Matão e Matias, idas e voltas, mais um clássico aqui na nossa manhã.
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Deodoro e Sampaio aqui no Café Sertanejo, Mulher Chorona, 5h31, fechando mais uma super sequência de clássicos. Lil e Léo, Felicidade de Caboclo, Rick Renner com Só Quero Te Ver, Idas e Voltas com Matão e Matias. Essa foi a nossa primeira aqui da sequência. Bom dia, Nenzinha! Bom dia pra ela e as meninas superpoderosas, todas de camiseta da seleção brasileira trabalhando. Bom trabalho pra vocês, meninas. Boa sexta-feira. Boa sorte pro Brasil hoje, né? Hoje o Brasil enfrenta o Haiti no segundo jogo pela Copa do Mundo. Eu vou pra um rápido intervalo. Você pode deixar aqui o seu bom dia, tá? O 669-9675-0551. Onde você está acompanhando o nosso programa nesse início de manhã de sexta-feira. Bom dia, Marlene. Tudo certo com você, lindona? Ali no industrial. E aí, já tá tomando aquele mate? Bom dia para você que tá aí na rodagem. Nossos fãs aí, os caminhoneiros, preparando para pegar as rodovias aqui do norte de Mato Grosso. Bom dia aos nossos fãs aqui nos sítios, chácaras, fazendas, nos ranchos. Bom dia você na caminhada, na pedalada, na academia, ouvindo a gente pelo fone de ouvido. Bom dia aos nossos fãs, aos motoristas de aplicativo, aos taxistas. Obrigado pela carona, bom trabalho. Alô, Mike Sandes. Bom dia, Mike Sandes é motorista coletivo. A Ediane Faganelli também. Bom dia, querida. Tudo certo com você? Já tá também no trabalho? Tá preparando para ir pro trabalho ainda?

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0: 5:38.
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Centro América, rádio que só tem fã. 12 minutos faltando para as 6 da manhã. Sudimari Martinelli com esse monumento em forma de modão, né? Fim de peão, essa canção que se tornou um dos trabalhos mais respeitados e marcantes da trajetória da dupla. É uma poesia cirúrgica e emocionante sobre a realidade do homem do campo. Ela retrata com uma sensibilidade única a hora de despedida das arenas e das fazendas. Aquele momento em que o peão estradeiro olha para trás, recorda os tempos de poeira e aceita o descanso com a dignidade de quem cumpriu a missão na terra. Teve aqui ainda o mestre Carreiro com o professor Cruz da Vida, Alain e Aladim, Canção de Esperança, Craveiro e Cravinho, Brasil Caboclo. Tem mais participações aqui no nosso WhatsApp. Bom dia pro Arlindo, uma boa sexta-feira para todos nós, um abraço, tamo junto. Eduardo Felipe, Eduardo da Pintura, um abraço, bom dia, bom dia. Geucilene, no São Mateus, também boa sexta-feira, estamos aqui na ativa, Deus abençoe nosso dia. A Niva também tá aqui ouvindo. Fala pra minha amiga Fagnello, segura na boleia, tá? Sandra, bom dia, tá tomando já aquele cafezinho. Ô, Sandra, bom dia pra você. O Antônio, como sempre, na caminhada e na companhia aqui da Centro América. A Ediane tá tomando aquele mate com a mãe dela hoje. A mãe da Ediane é a Marlene Faganelli. A gente vai para um rápido intervalo, voltamos já já com mais clássico sertanejo.

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0: todo o romantismo e a simplicidade de um amor vivido intensamente em meia natureza. Cama de Capim, a famosa romântica aqui do Zezé de Camargo e Luciano, lá de 1992, pra gente fechar muito bem mais uma hora aqui do café.
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6: O Supremo Tribunal Federal validou a lei que viabiliza a construção da Ferrogrão, ferrovia estratégica para o escoamento da produção agrícola de Mato Grosso. O julgamento terminou com a constitucionalidade, permitindo o avanço do projeto entre Sinop e Miritituba. O processo ambiental continua na autorização e a liminar foi derrubada totalmente, confirmando a decisão judicial do processo final.
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0: Estamos dia 19 de junho, 2026, 6:05. Céu encoberto, 21 graus, marcando agora na capital do agro. Hoje, dia 19 de junho, comemora-se o Dia do Cinema Brasileiro, dia de São Romualdo. Hoje também dia do Migrante, Dia Internacional para a Eliminação da Violência Sexual em Conflito, Dia Mundial do Albatroz. Também é dia mundial de conscientização sobre a doença falciforme. Até às 6:30, por aqui o Fabiano Lins na sua companhia, com clássicos da nossa música sertaneja. Bom dia pro meu brother, amigo Marlon Binotti, acompanhando a gente. Um abraço para você e toda a sua família. É a família Binotti sempre na área, aqui curtindo a nossa programação. Jean Giovanni.

0: sexta-feira chegou e o embaixador Gustavo Lima, assunto que dói, fechando aqui a nossa sequência, 6:15. Teve aqui ainda o Guilherme Santiago, A Culpa é Sua, De Que Planeta Você Veio, com Jean Giovanni, abrindo essa reta final aqui do nosso café. Bom dia pra Gelsonita ali no Monte Líbano. Alô, Neia, bom dia pra você. Boa sexta-feira, obrigado pela sintonia de sempre, tá? Aquele abraço. A gente vai pro nosso rápido intervalo, tá chegando aquela mensagem de otimismo e reflexão. É hora do Pense Nisso.
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1: Julgamentos. Certa vez, um mestre budista e seu discípulo estavam em peregrinação até a Montanha da Fé. Porém, para chegar à montanha, era preciso atravessar a pé um rio chamado Rio da Discórdia. Quando chegaram às margens do rio, encontraram uma moça muito bonita e bem vestida, que também queria chegar ao outro lado. Ela pediu ajuda ao discípulo, mas, como monge, ele não poderia tocar nenhuma mulher. Por isso ele continuou o seu caminho e ignorou a moça. Quando começou a atravessar o rio, o monge olhou para trás e viu seu mestre carregando a moça em seus ombros. Eles atravessaram o rio, o mestre a colocou no chão, ela agradeceu e eles seguiram caminhos diferentes. O mestre percebeu a cara carrancuda do discípulo, mas não disse nada. Depois de algumas horas de caminhada em silêncio, o discípulo por fim falou: "Você sabe que nós monges não podemos tocar em nenhuma mulher. Por que carregou aquela moça no rio?" Naquele momento, julguei ser mais importante ajudar outro ser humano em dificuldade do que seguir essa regra. Porém, eu já deixei a moça algumas horas. Por que você continua carregando essa moça em seu pensamento? Você já parou para pensar sobre suas próprias preocupações e julgamentos e o peso delas? O mestre budista demonstrou profunda sabedoria ao priorizar a ajuda a alguém necessitado, mesmo que fosse mulher, em detrimento das regras estabelecidas pelo mosteiro, dando espaço a atos de compaixão e empatia. O discípulo, por outro lado, sucumbiu às regras sem considerar o contexto ou as necessidades do momento. Sua confusão sobre a atitude de seu mestre mostra como é difícil para ele abandonar seus preconceitos e regras. Quando o mestre é questionado, ele traz um ensinamento esclarecedor. Ele ressalta que o peso real que carregamos muitas vezes não são os eventos externos, mas sim as nossas próprias preocupações, culpas e julgamentos. Talvez você deixe de ajudar os outros ou até mesmo de viver experiências únicas devido ao julgamento. Às vezes, soltar um pouco as rédeas, as regras e as cordas permite que você experimente coisas novas e sem qualquer culpa. Pense nisso, mas pense agora. Chegamos assim ao final de mais um Pense Nisso. 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

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Bruno e Rafa, hoje eu tentei 6:26. Vou fechar aqui nosso Café Sertanejo de hoje. Café volta amanhã no sabadão às 4 da madruga. Já já tem o primeira página estadual, direto da capital. Às 7 tem primeira página local aqui com a Tâmara Figueiredo e a Beatriz Schaefer. 8 horas eu tô de volta com Amanhã 89 e eu te espero, até lá.

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0: Sexta-feira, 19 de junho de 2026. Ouça os destaques de hoje do Primeira Página. Cidades de Mato Grosso recebem verba para manter leitos de UTI. Emplacamento de carros elétricos cresce mais de 180% em Mato Grosso. Banco Central reduz juros e impacto chega até o bolso do consumidor. Elefanta Baby deixa Santa Catarina e viaja rumo ao santuário em Chapada dos Guimarães. E neste fim de semana tem Stock Car. Acende os motores e movimenta a capital neste fim de semana. Essas e outras informações a partir de agora no Primeira Página.
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0: Uma excelente manhã para você, ouvinte. Que bom ter você por aqui. Sextou, hein? Finalmente a sexta-feira chegou. Hoje, 19 de junho de 2026. É muito bom ter a sua companhia. É uma data que nos convida a celebrar a arte, também a ciência e a paixão nacional que nos move. Hoje é o Dia do Cinema Brasileiro, uma data que homenageia a primeira filmagem realizada em terra brasileira em 1898, lá na Baía de Guanabara. O cinema nacional é um poderoso espelho da nossa cultura, diversidade e também identidade. Hoje comemoramos também o Dia do Engenheiro Ecológico. Esses profissionais que são fundamentais na busca para o desenvolvimento e que respeitam os limites do planeta. Hoje, gente, na história do futebol tem um dado aqui importante. Eu gosto sempre de falar aqui de coincidências. Hoje tem jogo do Brasil e no dia 19 de junho, foi neste dia, em 1958... que o mundo viu o primeiro gol de Pelé em Copas do Mundo. Olha que legal. Aquele gol contra o País de Gales, nas quartas de final, não foi apenas o início do reinado do Rei Pelé. Foi a estreia de uma lenda que mudaria o esporte para sempre. E falando em gols, como eu disse, hoje tem jogo da seleção brasileira. A seleção entra em campo hoje, um importante confronto contra o Haiti. Eu já estou no clima. Vim até com a camiseta, vim uniformizada, a camiseta do Brasil. Hoje, 20h30, tem jogo então do Brasil contra o Haiti. E se o gol do Pelé em 58 foi o ponto de partida para nossas conquistas, que hoje esse espírito de determinação e alegria também acompanha a nossa seleção e que a gente faça muitos gols, né? Que a sexta-feira seja de muitas realizações, de inspiração para você, ouvinte. Vamos começar o nosso dia muito bem por aqui, tá? Seja muito bem-vindo. Vou com a Clara Lucite agora, que ela vai atualizar pra gente como é que a cidade amanheceu, como que a região metropolitana amanheceu hoje, Clara. Bom dia.
2: Fluindo, Yasmin, bom dia para você também. Uma excelente sexta-feira para você, ouvinte. Bom, então, Yasmin, essa manhã na capital, o trânsito ainda está fluindo nas principais avenidas. E aí eu separei aqui algumas importantes. Então, tem pouca movimentação no córrego 8 de abril, naquela região da Arena Pantanal, na Beira Rio também, nas duas pontas, e na República do Líbano, tanto para quem vai sentido rodoviária ou centro. Claro, com exceção da Avenida do CPA, Prainha, Miguel Sutil, que são impactadas por obras, então sempre dá aquela desacelerada nesses pontos. Já Fernando Corrêa passou o viaduto do Parque Cuiabá, Yasmin. Aliás, tanto para subir quanto ali debaixo dele, tem aquele congestionamento básico de todos os dias. Yasmin, tem mais...

0: trânsito crescendo aí em outros pontos, mas eu conto daqui a pouco. É com você.
1: Muito obrigada, Clara, pelas informações. Quero só reforçar para os motoristas. Ontem nós falamos sobre isso aqui, mas vale o reforço de novo. Hoje, sexta-feira, das 7 da manhã às 5 da tarde, para você que vai pegar a rodovia BR-163, 364, você que vai sentido a Rondonópolis, está sendo feita uma manutenção na rodovia, num trecho localizado lá no quilômetro 117. Começou ontem, hoje também seguem os trabalhos. Os motoristas terão que utilizar os retornos disponíveis no quilômetro 117 e 119. Amanhã, sábado, dia 20, no mesmo horário, tá? A partir das 7 da manhã até as 5 horas da tarde. As equipes também farão serviços de recuperação no viaduto localizado no quilômetro 111. Neste caso, os desvios serão feitos pelos retornos dos quilômetros 107 e 117. Segundo a concessionária, as interdições são necessárias para execução de serviços e também de recomposição do pavimento, do asfalto. Então, motorista, você que segue na rodovia 364, sentido a Rondonópolis, fique atento, tá bom? Vai pegar a estrada, é importante sair de casa com antecedência, andar devagar, respeitar os limites de velocidade na rodovia, é muito importante, tá bom? Agora, falando ainda em trânsito, teve um caso que chamou muita atenção aqui na região metropolitana, e a gente falou sobre ele aqui, de um advogado que ele atropelou uma idosa na Avenida da FEB, aqui em Várzea Grande. Ele estava em alta velocidade e já faz um tempo que isso aconteceu, e agora a novidade sobre esse caso é que ele passou a responder, esse advogado, como réu na justiça. O que que isso muda? A denúncia foi aceita, então, pela primeira vara criminal do município de Várzea Grande e inclui acusações de homicídio qualificado, omissão de socorro e fuga do local do acidente. O caso aconteceu em janeiro deste ano e teve uma vítima, como vítima, uma idosa de 72 anos. Ela estava atravessando a rua quando esse motorista, que estava em alta velocidade, atingiu ela. E aí ocorreu esse atropelamento. O impacto foi tão forte que o corpo da idosa acabou sendo indo parar no outro lado da rodovia, da avenida da FEB aqui, e atingido por um outro carro. Com a decisão judicial, tem início agora a fase de instrução do processo, quando serão ouvidas testemunhas e apresentadas as provas das partes. O acusado terá direito a ampla defesa e ao contraditório durante todo o andamento da ação penal. Tem uma novidade também sobre os presídios. A gente tem falado aqui muito sobre o sistema penitenciário. Presos condenados por feminicídio, estupro e pedofilia continuam proibidos de receber visitas íntimas nas unidades prisionais de Mato Grosso. A regra já existe na lei, mas agora foi regulamentada pela Secretaria de Estado de Justiça, que definiu como esse controle ele deve funcionar na prática. A nova portaria também mantém a restrição para detentos submetidos ao regime disciplinar diferenciado, ampliado a presos de alta periculosidade ou que cometeram faltas graves dentro do sistema prisional. Como muitas unidades ainda não possuem espaços específicos para esse tipo de encontro, a norma permite, em caráter excepcional, o uso de celas definidas pela direção dos presídios. A Secretaria de Justiça disse que continuam obrigatórios o cadastro dos visitantes, as revistas pessoais também e todos os procedimentos de segurança. Com a publicação da portaria, as unidades prisionais do Estado já devem adotar novas regras. Agora a gente atualiza para você, 6h46, o incêndio lá de Várzea Grande que nós falamos aqui ontem. A Prefeitura de Várzea Grande decretou o estado de calamidade administrativa na Secretaria Municipal de Educação após o incêndio que destruiu o centro de distribuição de merenda escolar e almoxarifado da pasta. A medida tem validade de 180 dias e permite que o município adote ações emergenciais para garantir a continuidade dos serviços nas escolas da rede municipal. Entre as providências estão a compra emergencial de materiais, equipamentos e insumos, além da reorganização de servidores e estruturas administrativas. A secretária de Educação e Cultura de Várzea Grande, a Maria Fernanda Figueiredo, falou das ações que devem ser tomadas a partir de agora.
2: Estamos montando uma força-tarefa para readequar o anexo 2 nosso, que hoje a gente usa para fazer formação para educação. A gente vai passar todo esse trabalho que é feito lá para a Orla da Alameda, que é da cultura, que também é vinculada à educação, e ali vai ser a merenda escolar. Então, nós estamos trabalhando arduamente para que o que nós vivemos não impacte os nossos alunos lá na ponta.
1: Bom, tá aí a fala da secretária de Educação lá de Várzea Grande. Segundo a prefeitura, a prioridade é manter o fornecimento da merenda escolar e evitar prejuízos ao funcionamento das unidades de ensino. Enquanto isso, o Corpo de Bombeiros segue com o trabalho lá no local, né? Ontem, na verdade, eles trabalharam bastante para fazer o rescaldo. Após essa etapa, será realizada, então, quando o bombeiro liberar a área, que de fato o fogo tiver completamente apagado, a perícia entra em ação para apontar as causas do incêndio. A gente conversou ontem com o major do Corpo de Bombeiros, o Anderson Silva, e ele explicou para a gente.
3: Como nós não temos a certeza de qual tipo de material tinha lá dentro, é possível que ele demore aí mais de um dia, inclusive, porque a gente não sabe o total de combustível que sem queimar e que está queimando parcialmente.
1: A Secretaria de Educação terá 30 dias para apresentar um relatório com a estimativa dos prejuízos e o plano de recuperação da estrutura atingida. A Secretaria informou ainda que o estoque dos uniformes escolares não foi queimado e que vai ser feito um levantamento sobre os produtos e equipamentos destruídos neste incêndio, tá bom? Agora vamos lá para a região norte do estado, vou falar com a Tâmara Figueiredo, porque Sorriso está entre os municípios que vão receber novos recursos do governo do estado para ter reforço no atendimento da saúde pública. Onde serão investidos esses recursos, Tâmara? Bom dia, bem-vinda.
4: Olá, Yasmin, bom dia a você, bom dia a todos que nos acompanham. O governo do estado anunciou o repasse de mais de 21 milhões de reais para ajudar a manter o funcionamento de UTIs e dos serviços de atenção básica em diversos municípios. A maior parte do dinheiro, mais de 15 milhões de reais, será utilizada no custeio de leitos de UTI adulto, pediátrico e neonatal. O repasse beneficia hospitais de cidades como Cuiabá, Várzea Grande, Rondonópolis, Tangará da Serra, Primavera do Leste, Campo Verde, Barra do Garças, Guarantã do Norte, Água Boa e Lucas do Rio Verde. Outros quase 6 milhões de reais serão destinados à atenção primária, que é o atendimento feito nas unidades de saúde dos bairros. Esses recursos ajudam a manter equipes de saúde da família, agentes comunitários e serviços de saúde bucal. Cidades da região aqui como Sorriso, Lucas do Rio Verde, Nova Mutum e Itapurá também estão entre as contempladas. E na prática, isso significa mais apoio para consultas, vacinação, acompanhamento de pacientes e atendimentos que fazem parte aí da rotina de quem utiliza o SUS. Volto com você, Yasmin.
1: Obrigada, Tâmara. Bom fim de semana para todos aí na região norte do estado. Agora eu vou lá para a região do Araguaia, porque por lá tem sequelas da chikungunya. Gente, escuta só essa informação. As sequelas da chikungunya têm afetado a rotina de trabalhadores e provocado, inclusive, o afastamento do mercado de trabalho. A gente sabe que tem muitos casos de pessoas que acabam pegando a chikungunya e que ficam com essas dores no corpo por muito tempo. Quem conta pra gente os detalhes é o Lucas Iglesias.
5: Olá, Yasmin, bom dia a todos. Segundo a Sociedade Brasileira para o Estudo da Dor, os impactos do desgaste físico e da perda da capacidade funcional já representam uma perda equivalente a cerca de 5% do produto interno bruto, o PIB nacional. De acordo com o painel da Secretaria Estadual de Saúde, o estado registrou 50.240 casos prováveis da doença em 2025. No Brasil, registrou, segundo o Ministério da Saúde, 126.803 casos de chikungunya. Isso quer dizer, o nosso estado sozinho representa quase 40% do total de registros do país inteiro. Em outras palavras, quase 4 em cada 10 casos da doença no país ocorreram em Mato Grosso. Nosso estado também lidera os índices de dor persistente após a infecção. É que, diferentemente dos sintomas iniciais da doença, a dor nas articulações, pode continuar por meses e quando dura mais de 3 meses passa a ser considerada crônica. Os impactos também chegam ao mercado de trabalho. Em lavouras, indústrias, comércios e escritórios, muitos profissionais apresentam redução no rendimento e dificuldade para cumprir a jornada de trabalho. Outro alerta é para a automedicação. Muitas pessoas recorrem ao uso frequente de analgésicos sem orientação médica na tentativa de controlar a dor. A recomendação é procurar avaliação médica quando a dor persistir ou passar a limitar as atividades diárias. Eu volto com você, Yasmin, aí no estúdio em Cuiabá.
1: Obrigada, Lucas, pelas informações. Gente, é um problema mesmo, né? Quem já pegou chikungunya sabe. Muitas pessoas costumam continuar sentindo dores nas articulações devido à doença. E aí acaba se automedicando, porque voltar ao médico todas as vezes é complicado, mas é necessário. E as dores são persistentes. Vou aproveitar para atualizar aqui os dados deste ano. O Lucas trouxe aqui informações referentes ao total de 2025. Ó, no começo do ano, agora, até esse momento, foram registrados 1.115 casos prováveis de chikungunya, com 2 mortes confirmadas aqui em Mato Grosso. E em relação à dengue, foram 9.447 casos prováveis da doença e 8 mortes confirmadas. Então, você que está nos ouvindo, tem água parada? Dá uma olhadinha no quintal aí, porque esse mosquitinho, que ele faz de estrago na saúde das pessoas, não é brincadeira, viu? Vamos para o intervalo, daqui a pouco eu volto aqui com mais informações. Vamos falar ainda hoje com Rondonópolis, também trazendo aqui para você as novas regras para comercialização de alimentos em escolas do estado e muito mais. Eu volto já.

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2: 6h51.
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0: De volta com a primeira página, excelente manhã para você, ouvinte, que bom ter você por aqui. Rapidamente, aqui falando a temperatura das principais cidades do estado, aqui em Cuiabá, 23 graus neste momento, em Sorriso, 22, em Cáceres, 22 graus também, Barra do Garças, neste momento, 20 graus, e em Rondonópolis, 20 graus também. E por falar em Rondonópolis, é para lá que eu vou agora falar com o Alex Bettinardi. Ele vai trazer para a gente as informações. Quarta edição da Conexão Esportiva vai ser realizada aí neste fim de semana, Alex. Conta pra gente que evento é esse que reúne esses parceiros do esporte, da saúde, cultura e lazer. Bem-vindo.
1: Bom dia, Yasmin. Bom dia a todos os nossos ouvintes. Exatamente, a Praça Pôr do Sol, que fica no residencial Sítio Farias, será o palco desse evento. A população terá acesso gratuito a mais de 40 modalidades esportivas, diversos serviços de saúde, bem-estar. Quem passar pelo local poderá fazer aferição de pressão arterial, teste de glicemia, avaliação nutricional, receber orientações de saúde e até aproveitar sessões de massagem e cinema. Na parte esportiva, a programação tem opções para todas as idades, Yasmin, como capoeira, vôlei, yoga, futebol feminino, atletismo, xadrez, skate, basquete, também judô, jiu-jitsu, muay thai e até beach tênis. Também haverá oficinas de arte, apresentações culturais, espaço pet, feira de adoção de animais e o tradicional espetáculo da Junina Barnabé. Portanto, convite feito para toda a população de Rondonópolis e região. Mais uma edição do Conexão Esportiva acontece amanhã, a partir das 15h30, com uma programação gratuita de esporte, cultura e lazer para toda a família. Yasmin, e hoje é uma data especial para todos nós. A nossa Rádio Centro América FM completa 15 anos em Rondonópolis, sextou com o nível da nossa Easy. E eu volto com você aí na capital. Boa sexta pra gente.
0: Boa sexta pra todos nós. Que legal. 15 anos, tá debutando hoje, então. Parabéns aí a toda a nossa equipe que trabalha na Rádio Centro América Easy de Rondonópolis. Para você, ouvinte também da nossa rádio aí em Rondonópolis, é muito bom ter você como ouvinte ao longo de todos esses anos, viu? Agora, às 6h56, antes da gente ir para o intervalo aqui, ó, a Secretaria de Estado de Educação publicou um guia orientativo para regulamentar a comercialização de alimentos nas cantinas das escolas da rede estadual. A orientação prioriza produtos in natura e restringe itens considerados prejudiciais à saúde. A coordenadora de alimentação escolar da SEDUC, a Luana Leão, ela falou sobre o objetivo desse guia alimentar.
2: O objetivo do guia orientativo sobre comercialização nas cantinas escolares é fortalecer a promoção da alimentação saudável dentro das escolas, né, estaduais de Mato Grosso, garantindo que esses alimentos que são comercializados nas cantinas estejam alinhados às políticas públicas de saúde, nutrição e segurança alimentar, né? Além disso, ele busca contribuir para a formação de hábitos alimentares saudáveis entre os estudantes e cria também um ambiente escolar que favoreça essas escolhas mais nutritivas e adequadas para o desenvolvimento das crianças e adolescentes.
0: Entre os alimentos incentivados estão frutas, castanhas, sementes, sucos naturais, sanduíches preparados no local, salgados assados artesanais, iogurtes naturais, vitaminas de frutas, além de produtos elaborados com ingredientes naturais. O guia estabelece também uma lista de produtos proibidos nas cantinas escolares, como refrigerantes, salgadinhos industrializados, entre outros produtos. Nós conversamos com a nutricionista Patrícia Santos para entender a importância do guia nas escolas.
3: A escola é um ambiente de aprendizagem, mas também é um espaço onde hábitos são construídos diariamente, inclusive os hábitos alimentares. Muitas vezes, existe a preocupação sobre como a criança ou adolescente vai reagir à redução de alimentos ultraprocessados nas cantinas. É natural que haja uma fase de adaptação, mas sabemos que o paladar, ele é aprendido. Quanto mais contato os estudantes têm com frutas, sucos naturais, sanduíches e preparações mais saudáveis, maior é a aceitação desses alimentos ao longo do tempo. Além disso, uma alimentação adequada, ela impacta diretamente no desempenho escolar. Crianças bem alimentadas apresentam melhor concentração, mais disposição para atividades e melhores condições para o aprendizado.
0: As cantinas deverão disponibilizar opções adequadas para estudantes com necessidades alimentares específicas. As escolas devem garantir condições para que esses estudantes tenham acesso a esses alimentos compatíveis com as suas necessidades de saúde e restrições alimentares. As orientações passam a ter aplicação imediata em toda a rede estadual. E antes do intervalo, ó, para você que gosta de esporte e velocidade, vou trazer uma informação aqui, porque começa hoje, aqui em Cuiabá, uma das etapas mais aguardadas da temporada da Stock Car. O Autódromo Internacional de Mato Grosso recebe a quinta etapa do campeonato com uma atração especial para os fãs da velocidade. Uma corrida noturna, assim como foi na última edição aqui na capital. Além da principal categoria do automobilismo nacional, o público também poderá acompanhar as disputas de Stock Light, também Turismo Nacional. E uma outra prova também que vai ser realizada por lá. Os portões serão abertos a partir do meio-dia de hoje. O estacionamento é de graça para quem for ao Parque Novo Mato Grosso. Tem ingresso disponível ainda para venda, né? Valores aí a meia entrada a partir de R$55 e inteira R$110. Então, a expectativa é de ter um grande público por lá hoje. Se você está pensando em vir para a capital, você quer do interior do estado, neste fim de semana, tem essa possibilidade de acompanhar as provas da Stock Car, então, tá bom? Intervalo, você de Sorriso e Rondonópolis, você tem seu jornal local agora, e você de Cuiabá e também região metropolitana e Cáceres, vamos juntos até às 8 horas da manhã.

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11: Olá, muito bom dia para você que nos acompanha aqui na sua Centro América FM. Seja bem-vindo aqui ao Primeira Página, que está começando, e desejando a você uma ótima sexta-feira. Finalmente sextou. Hoje, dia 19 de junho de 2026. Eu sou Tamara Figueiredo, comigo está a Beatriz Schaefer e vamos até às 8 horas da manhã com muita informação aqui no Primeira Página sobre Sorriso em a nossa região. Bom dia, Beatriz. Ótima sexta-feira para você e a todos os ouvintes.
12: Bom dia, Tamara Figueiredo, muito bom dia, Fabiano Lins, bom dia você ouvinte, em especial você que nos acompanha de todas as plataformas, seja pelo rádio, em casa ou no carro. Sexta-feira, dia de torcer pela seleção brasileira, dia de muita notícia e informação aqui no Primeira Página. A partir de agora você confere os principais destaques de Sorriso e região.
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11: Justiça mantém preso o homem acusado de matar o próprio filho de 2 anos aqui em Sorriso.
12: PRF realiza ação alusiva aos 18 anos da Lei Seca em Mato Grosso.
11: BR-163 terá interdições e sistema pare e siga durante avanço das obras de duplicação durante o final de semana.
12: Conferência Municipal de Saúde abre espaço para a população ajudar a definir o futuro do SUS em Sorriso.
11: Famílias em transformação, crescimento dos lares chefiados por mulheres, reforça debate sobre acolhimento e proteção social.
12: E ainda a agência itinerante da Marinha estará na próxima semana em Sorriso para prestar serviços cartorários.
11: Essas e outras notícias a partir de agora, aqui no Primeira Página.
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14: Sexta-feira, 7:06. Mais uma vez, muito bom dia. Obrigada pela sua companhia e audiência. Repercutindo segurança pública, a Justiça de Mato Grosso manteve a prisão preventiva de Jairo Andrei Borges Lemos, acusado de matar o próprio filho, Davi Luca, de apenas 2 anos de idade, e um crime que chocou o município de Sorriso em janeiro desse ano. A decisão foi proferida pelo juiz Rafael Deprá Paniquela, da primeira vara criminal, que também rejeitou o pedido da defesa para a realização de exame de sanidade mental do réu.
11: E de acordo com as investigações, o homicídio teria sido motivado pela inconformidade do acusado com o fim do relacionamento com a ex-companheira, mãe da criança. A defesa argumentou que Jairo colaborou com as autoridades, não resistiu à prisão e apresentou também bom comportamento no sistema prisional, solicitando que ele respondesse ao processo em liberdade. No entanto, o magistrado entendeu que a gravidade dos fatos e a necessidade de garantia da ordem pública justificam a manutenção da prisão.
14: Ao negar o exame de sanidade mental, o juiz destacou que não foram apresentados elementos técnicos ou indícios concretos que levantassem dúvidas sobre a capacidade psicológica do acusado. Testemunhas ouvidas durante a investigação, incluindo a mãe da vítima, afirmaram que o réu demonstrava plena compreensão dos seus atos e das consequências de suas ações. Com isso, Jairo Andrei Borges Lemos seguirá preso preventivamente, enquanto responde à ação penal pelo assassinato do próprio filho.
11: Infelizmente, né, para atingir a ex-companheira, acabou tirando a vida de um inocentinho. E um funcionário de 36 anos foi preso pela Delegacia Especializada de Roubos e Furtos, a DERF aqui de Sorriso, suspeito de desviar dinheiro e produtos de uma empresa de manutenção hidráulica aqui no município. Segundo as investigações, o homem se aproveitava da confiança do empregador para receber pagamentos de clientes diretamente em sua conta bancária, além de retirar peças e mercadorias do estoque sem autorização.
14: Que situação! De acordo com a empresa, uma auditoria interna identificou um prejuízo de aproximadamente R$78 mil. Entre as irregularidades apontadas estão o recebimento de valores referentes a serviços prestados pela própria empresa, que teriam sido depositados na conta pessoal do funcionário, em vez de serem repassados ao caixa do estabelecimento.
11: Após a denúncia, investigadores da DERF localizaram o suspeito no local de trabalho e realizaram a prisão em flagrante. Conforme o delegado Paulo César Brambila, o caso é tratado como furto mediante abuso de confiança. A polícia apreendeu materiais que estavam com o investigado e segue realizando análises financeiras para identificar o valor total desviado e a possível existência de outras irregularidades. Vamos ouvir o delegado.
15: Nós fomos informados pela vítima que teria ocorrido um desvio no dia, funcionário dele da empresa, um desvio ocorrido própria conta do funcionário. Diante dessas informações, a equipe da DERF se reuniu, foi até o local de trabalho do agente, o localizou e trouxe ele preso aqui em flagrante. A prisão foi homologada pelo Poder Judiciário e ele se encontra em liberdade com medidas cautelares. Nós apreendemos os materiais que estavam com ele. Prosseguiremos com mais análise financeira, análise de dados, até viu aí o total do valor que foi subtraído. Infelizmente, não tem como prever esse tipo de coisa, né? O que dá para fazer no máximo é checar algum antecedente, caso alguém queira procurar a delegacia para saber mais informações sobre as pessoas antes de contratá-lo. Nós estamos de portas abertas. Vai ter que ser feito uma análise, né, de onde foi depositado esse dinheiro, se todo esse dinheiro realmente foi depositado na conta dele. Vai ter que ser pedido ao Poder Judiciário para isso, para que nós possamos acessar o celular, a conta. O próprio proprietário, né, pode fazer um balanço ali, uma contabilidade interna, para saber o valor que foi subtraído. E, eventualmente, se assim entender o proprietário, o empresário, ele pode entrar na justiça pedindo, né, o reembolso desse valor, né, contra essa pessoa.
14: Espantosa quantidade de ferramentas e peças que foram apreendidas juntamente com esse funcionário. As investigações continuam e, após a conclusão do inquérito, a vítima poderá utilizar o documento para buscar o ressarcimento dos prejuízos na justiça.
11: E a gente segue falando de segurança, porque uma mulher investigada por envolvimento com organização criminosa e suspeita de participação em homicídios aqui em Sorriso foi presa pela Delegacia Especializada de Roubos e Furtos, a DERF. A detenção ocorreu durante o cumprimento de um mandado de prisão decorrente de uma operação policial realizada no município.
14: Segundo o delegado Paulo César Brambila, a suspeita estava foragida e foi localizada pela equipe. Após o trabalho de investigação, ela foi encaminhada da delegacia, onde permanece à disposição da justiça. Vamos ouvir o Paulo César Brambila novamente.
15: Ontem nós tínhamos uma foragida aqui na cidade, hoje pela equipe da manhã, a equipe da DERF, como ela já tinha mandado a prisão em aberto por conta da operação, descobriu a localização dela, conseguiu capturá-la e conduzi-la aqui na delegacia para onde esse mandado de prisão vai ser cumprido. Pessoa que já tem duas passagens por assassinato aqui na cidade e também envolvimento com tráfico de drogas e hoje se encontra detida aqui mais uma vez. Ela tinha sido vindo presa uma vez aqui no mês de março, fevereiro, agora se encontra conduzida aqui novamente. Pela minha contagem, são 18, de 22 mandados, 18 mandados de prisão foram cumpridos. Então ainda faltam alguns foragidos. Juara, tem uma daqui também que foi embora. Então ainda faltam capturar mais alguns ainda. Tem envolvimento, pelo menos aqui, investigado em dois assassinatos ocorridos na cidade, usava a tornozeleira eletrônica. Mas mesmo assim o pessoal conseguiu localizar ela pela parte da manhã e dar cumprimento do mandado de prisão.
14: Mas depois da reprodução dessa matéria, houve sim a prisão desse envolvido de Juara e a polícia continua trabalhando.
11: E conforme as investigações, essa mulher, né, que foi detida já possui passagens criminais e ela é apontada como envolvida em pelo menos 2 homicídios que foram registrados aqui em Sorriso, além de ter ligação com o tráfico de drogas. De acordo com a polícia, ela já havia sido presa anteriormente e utilizava tornozeleira eletrônica. As forças de segurança ainda realizam mais diligências, né, para tentar localizar e prender mais alvos aí que continuam foragidos.
14: Vamos falar de trânsito. A Polícia Rodoviária Federal realiza nesta sexta-feira uma ação alusiva aos 18 anos da Lei Seca na unidade operacional em Santo Antônio do Levejer, na BR-364, quilômetro 387, saída de Cuiabá, sentido a Rondonópolis.
11: A iniciativa marca os 18 anos da Lei número 11.705, de 2008, conhecida como Lei Seca, que estabeleceu tolerância zero para o consumo de álcool para condutores e mudou a cultura de segurança no trânsito brasileiro. A PRF Alice Aragão, que é chefe do Núcleo Institucional da Polícia Rodoviária de Mato Grosso, comenta sobre a importância dessa lei.
16: Criada com o objetivo de reduzir sinistros de trânsito relacionados ao consumo de bebida alcoólica, a Lei Seca alterou o comportamento dos motoristas brasileiros ao longo dos anos, tornando mais rigorosas as consequências para quem dirige após ingerir álcool e fortalecendo a cultura de prevenção no trânsito. Durante a ação, equipes da PRF realizarão orientações aos condutores, apresentarão os equipamentos utilizados na fiscalização, como os etilômetros, e explicarão como a atuação policial contribui para evitar que condutas de risco resultem em acidentes graves. Além das atividades educativas, a PRF reforça que a fiscalização da alcoolemia faz parte da atuação permanente da instituição nas rodovias federais, com uso de equipamentos e abordagens voltadas à preservação de vidas. A iniciativa busca destacar a importância de uma escolha simples, mas decisiva: não dirigir após consumir bebida alcoólica.
14: Aí, reforçando, a escolha é simples e decisiva: não dirigir após consumir bebida alcoólica, e orientar usuários da rodovia a adotarem uma conduta mais segura, mais rígida, com foco na prevenção de sinistros e também na redução de mortes no trânsito. E a gente fala mais uma vez: no trânsito, a responsabilidade é individual para o bem-estar de todos.
11: E falando em trânsito, né, em tráfego, motoristas que trafegam aqui pela BR-163 em Sorriso devem redobrar a atenção nos dias 19 e 20 de junho, devido aí às alterações no trânsito provocadas pelo avanço das obras de construção do viaduto no quilômetro 714, na região do distrito de Primaverinha. Essa intervenção, que acontece hoje e amanhã, faz parte aí do processo processo de duplicação da rodovia e prevê o lançamento de 10 vigas de concreto, uma etapa aí que é considerada fundamental para a execução da estrutura.
14: As operações irão ocorrer das 7 horas da manhã até as 17, às 5 horas da tarde, e exigirão o uso de guindastes e equipamentos de grande porte, o que vai demandar ali a interdição temporária, a operação no sistema Apareciga e também desvios pontuais de tráfego para garantir a segurança dos trabalhadores e também dos usuários da rodovia. A estratégia foi planejada para reduzir os impactos e a circulação de veículos e permitir também a liberação do fluxo, que será cada vez organizado para essas etapas do içamento das vigas.
11: Portanto, né, hoje esses trabalhos serão concentrados no segmento sul da rodovia, no sentido Sinop-Cuiabá. Já amanhã, dia 20, as equipes vão atuar no segmento norte, quando parte dos veículos será direcionada para um desvio provisório. A concessionária responsável pela BR-63 orienta os motoristas a respeitarem a sinalização e acompanharem as atualizações sobre as condições de tráfego pelos canais oficiais de atendimento.
14: São 7 horas e 16 minutos. Mais uma vez, muito bom dia. Obrigada pela sua companhia e audiência nessa sexta-feira. E aí, conta pra gente, tá animado pro Jogo do Brasil? Qual é o placar de hoje? Se você também tem alguma sugestão, alguma denúncia flagrante ou situação que esteja acontecendo no seu bairro, conte conosco, mande uma mensagem. O nosso contato é o 66996750551. Anota aí que eu vou repetir: 66996750551.
11: Tem gente, inclusive, fazendo bolão aí, né, do placar do jogo. E olha só, agora a gente fala de um assunto que chama muita atenção, né? As cadelas Maia e Delta do Corpo de Bombeiros Militar aqui de Sorriso conquistaram certificação nacional de cães de busca, resgate e salvamento durante a etapa Centro-Oeste da avaliação, realizada em Mato Grosso. Acompanhadas pela sargento Daiane e pelo soldado Facundo, as duas equipes representaram muito bem aqui o município e foram aprovadas nos rigorosos testes que habilitam os binômios a atuarem em operações oficiais de busca e salvamento em todo o país. O binômio é o soldado, né, o militar e o cão, né?
14: Essa equipe que é muito conhecida aqui em Sorriso, que já salvou muitas vidas, buscas e operações, e essa certificação é considerada a principal avaliação técnica do Brasil para cães de busca e reuniu 20 equipes de diferentes estados e contou com a participação de 12 binômios do Corpo de Bombeiros Militar aqui de Mato Grosso. O coordenador estadual de busca, resgate e salvamento com cães do Corpo de Bombeiros Militar de Mato Grosso, Major Anderson Rodrigues da Silva, destacou a importância dessa certificação para garantir que os cães e seus condutores estejam preparados para atuar em ocorrências reais, seguir protocolos técnicos reconhecidos nacionalmente e, é claro, salvar vidas. Vamos ouvi-lo.
17: Mais que um treinamento, ela representa a validação técnica da capacidade dos binômios. Binômios que são equipes formadas pelo Bombeiro Militar e seu cão de busca. Nesta edição, nós do Corpo de Bombeiros Militar do Estado do Mato Grosso temos a honra de receber equipes de diversos estados brasileiros, reunindo binômios de 8 corpos de bombeiros militares oriundos de outro estado, além do nosso próprio Corpo de Bombeiros Militar do Estado do Mato Grosso. Esse evento gera um grande intercâmbio de conhecimento, experiência e aperfeiçoamento operacional, que nenhum cão pode ser empregado em operações reais de busca e resgate sem ser aprovado em um processo de certificação. Isso porque, quando um cão indica um possível local de interesse, essa informação gera emprego de uma grande estrutura operacional. Muitas vezes são mobilizados bombeiros, equipes especializadas, maquinário, recursos materiais, recursos humanos, para verificar essa validação e verificar se a pessoa foi localizada naquele local. Por esse motivo, a confiabilidade do trabalho do cão é fundamental.
11: E durante 5 dias, cães e condutores enfrentaram provas que simularam aí situações reais de resgate, incluindo buscas em áreas urbanas e rurais, identificação por odor, obediência e destreza. A aprovação de Maia e Delta reforça a excelência do trabalho que é desenvolvido pelo Corpo de Bombeiros aqui de Sorriso e destaca a importância da preparação constante dessas equipes, que já acumulam participações aí em diversas missões de busca, resgate e salvamento. Parabéns aí a toda a equipe do Corpo de Bombeiros, especialmente, né, a nossa sargento Daiane e também o Facundo e os seus cães aí, né, a Maia e a Delta.
14: E todo o 5º Batalhão, um grande abraço. A gente vai para mais um intervalo e volta já.

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2: O dólar fechou em alta sobre o real. A moeda norte-americana subiu 1,30% e é vendida a R$ 5,17. O principal índice da Bolsa Paulista fechou em queda. O Ibovespa caiu 0,10%. Nos Estados Unidos, o índice Dow Jones Industrial fechou em alta de 0,14%. E o Nasdaq avançou 1,91%.
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6: 7:22.
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0: 7h24, o Primeira Página está de volta e vamos falar de economia? Aquela sensação de dormir em paz, de estar com as contas em dia, a maioria dos mato-grossenses não estão. A inadimplência continua crescendo em Mato Grosso. Um novo levantamento da Serasa mostrou que o estado registrou alta no número de consumidores com nome negativo entre abril e maio. Foram mais de 1.547.000 pessoas inadimplentes no último mês, um aumento de 0,27% em relação ao mesmo período do ano passado.
1: Pois é, esse resultado vai na contramão do cenário nacional. Em 14 estados brasileiros, houve redução no volume de consumidores endividados e o avanço da inadimplência desacelerou no país.
0: Segundo a Serasa, o movimento está relacionado ao aumento das negociações de dívidas e à busca por organização financeira das famílias. Sobre esse cenário, quem traz mais detalhes é o especialista em educação financeira da Serasa, a Laís Francisco.
2: Os dados mais recentes do mapa da inadimplência da Serasa mostram um cenário de atenção, mas também alguns sinais importantes de desaceleração do endividamento no país. Em maio, tivemos um aumento de 113 mil brasileiros inadimplentes, um crescimento de 0,14%, sendo o menor avanço registrado desde o início deste ano. Os dados mostram que os brasileiros acumulam mais de 344 milhões de dívidas negativadas, que somam mais de 574 bilhões de reais. Ao mesmo tempo, alguns indicadores começam a mostrar uma melhora gradual. As dívidas com bancos e instituições financeiras, que ainda não representam quase metade dos débitos do país, tiveram uma leve redução. Mesmo com o crescimento nacional da inadimplência, 14 estados brasileiros registraram queda no número de consumidores negativados no mês de maio. Na região centro-oeste, por exemplo, Mato Grosso, com 1,5 milhões de inadimplentes e 8 milhões de dívidas, e Mato Grosso do Sul, com mais de 1 milhão de inadimplentes e 6 milhões de dívidas. Em relação à população adulta, Distrito Federal aparece em segundo lugar, Mato Grosso em nono lugar e Mato Grosso do Sul em quarto lugar. E é justamente nesse cenário que cresce a importância de iniciativas de renegociação. Pelo aplicativo e site da Serasa, consumidores podem consultar débitos, acessar condições especiais de negociação e até conseguir descontos adicionais em acordos à vista por meio de cupons de desconto que podem chegar a até R$500. Mas renegociar é só uma parte do processo. O mais importante é usar esse momento para reorganizar a vida financeira. A recomendação é começar entendendo exatamente quanto entra e quanto sai do orçamento. Priorizar dívidas com juros mais altos e evitar assumir novos parcelamentos sem planejamento. Pequenas decisões feitas agora podem ajudar a recuperar o controle financeiro e evitar um novo ciclo de inadimplência.
1: Tá aí, né? Os bancos e instituições financeiras continuam liderando a origem dos débitos das famílias, concentrando quase metade das dívidas registradas em todo o país. A orientação dos especialistas é aproveitar as oportunidades de renegociação e manter um planejamento financeiro para evitar novas dívidas.
0: A gente continua falando de assunto importante e é notável que as famílias brasileiras estão mudando e os dados mais recentes do Censo 2022 mostram como essas transformações impactam a realidade social e também econômica do país. Os números de lares chefiados por mulheres sem cônjuge e com filhos seguem em crescimento, ou seja, as mães solos, alcançando 7,8 milhões de famílias. Em Mato Grosso, esse modelo familiar já representa 17,8% das unidades domésticas, percentual acima da média nacional.
1: O levantamento do IBGE também aponta uma redução das famílias formadas por casais com filhos e um aumento expressivo dos lares comandados por mulheres. Além disso, cresce o número de pessoas vivendo sozinhas e de casais sem filhos, refletindo novas dinâmicas sociais, econômicas e familiares observadas em todo o Brasil.
0: Nesse cenário de diferentes configurações familiares e dos desafios enfrentados por mães em situação de vulnerabilidade, a legislação brasileira prevê mecanismos de proteção, tanto para a mulher quanto para o bebê. Um deles é a chamada entrega voluntária para adoção, procedimento legal que garante acolhimento, sigilo e acompanhamento especializado para gestantes ou mães que, por diferentes motivos, optam por não exercer a maternidade.
1: E é sobre esse assunto que a gente fala agora, porque Mato Grosso registrou um aumento expressivo no número de mães que buscaram aí o Poder Judiciário para fazer a entrega voluntária de bebês para adoção. A reportagem da Stephanie Gomes mostra que a informação tem sido a maior aliada contra o abandono.
3: A entrega voluntária não é abandono. É um direito previsto em lei, feito de forma legal, sigilosa e com total acompanhamento da justiça e da rede de proteção. Essa entrega é vista pela justiça como um ato de responsabilidade e proteção, como destaca a juíza Ana Paula Sansão.
4: Ela se trata de uma decisão tomada pela gestante ou pela mãe, que por diferentes razões entende que não possui condições de exercer a maternidade e procura a justiça para que a criança seja encaminhada de forma segura e legal para uma família habilitada à adoção. Nesse caso, ao acompanhamento da vara da infância e juventude, da equipe psicossocial e de toda a rede de proteção.
3: Segundo dados da Justiça, o salto nos números, que passaram de 3 no ano de 2021 para 32 casos neste ano, não indica necessariamente que mais mães estejam abrindo mão da maternidade, mas sim que o medo e o silêncio estão sendo substituídos pela busca por ajuda. A psicóloga Patrícia Katz explica que o apoio profissional é o que diferencia o desespero de uma decisão consciente.
5: O acolhimento aqui ajuda bastante a criar um espaço onde essa mulher possa ser escutada sem julgamento e sem condenação. Muitas vezes existe até muito amor envolvido nessa decisão. E não porque ela não queira algo melhor para a criança, mas porque às vezes acredita que naquele momento da vida ela não tem condições de oferecer os cuidados necessários.
3: A falta de uma rede de apoio e uma pressão familiar são fatores que muitas vezes agravam esse conflito emocional. Por isso, o papel da justiça e da assistência social é dar clareza à mãe, para garantir que ela tenha suporte para atravessar esse processo.
4: Esse aumento da entrega voluntária dos bebês está relacionado principalmente à maior divulgação de informações sobre esse direito e à atuação do Poder Judiciário, dos serviços de saúde e da rede de proteção social. Muitas viviam esse sofrimento sozinhas, com medo de julgamentos ou acreditando que poderiam sofrer alguma punição. Quando a informação chega à população, mais mulheres conseguem buscar ajuda antes que situações de abandono, entrega irregular ou outros riscos aconteçam.
3: O processo pode ser iniciado ainda durante a gravidez ou logo após o parto. O sigilo é garantido e o objetivo final é um só: proteger a vida do recém-nascido e oferecer dignidade à mulher em situação de vulnerabilidade. Stephanie Gomes para o Primeira Página.
0: Assunto importantíssimo, e por falar nisso, a Defensoria Pública de Mato Grosso está com inscrições para o mutirão Meu Pai Tem Nome, reconhecimento da paternidade, admiração e respeito por essas mães solos que criam seus filhos e podem buscar sim seus direitos.
1: E a gente segue falando aqui sobre a Agência Fluvial de Sinop, organização militar que é subordinada à Marinha do Brasil, volta aqui a Sorriso na próxima semana para mais uma etapa da Agência Itinerante, realizada em parceria com a Prefeitura Municipal. A ação será desenvolvida entre os dias 22 e 24 de junho e tem como objetivo facilitar o acesso da população aos serviços de regularização de embarcações e de habilitação de condutores náuticos.
0: A iniciativa busca aproximar os serviços às autoridades marítimas dos proprietários de embarcações aqui da região norte, proporcionando mais comodidade e agilidade nos processos. Durante o atendimento serão oferecidos serviços como renovação da carteira de arraiz amador, emissão de segunda via e documentos, e também a regularização de embarcações e flutuantes.
1: O capitão-tenente Wagner da Silva Nascimento, que é comandante da Agência Fluvial de Sinop, fala sobre a importância de manter toda essa documentação de embarcações e também a carteira de arraiz em dia.
6: Essa ação da Marinha em Sorriso, né, ela tem o objetivo de reforçar a importância de manter toda a documentação da embarcação em dia, né? Ter o arraiz amador atualizado, o título de embarcação regularizado, a regularização de flutuantes, carteira de habilitação e as inspeções em ordem não é apenas uma obrigação legal, é acima de tudo uma questão de segurança para você e sua família e todos que navegam com você. Quando você navega com a documentação em dia, você evita multas e apreensões da embarcação, garante que sua embarcação está em condições de segurança, você também contribui para a preservação dos nossos rios, demonstra também a responsabilidade e o respeito com a vida, né? Lembre-se sempre dos 10 mandamentos da segurança na navegação. Né? Conduzir com prudência, mantenha colete salva-vidas para todos na embarcação, extintor de incêndio quando for de embarcação de grande

0: como história, geografia, idioma, economia e tradições, ajudam a formar a identidade de cada povo.
1: Pois é, a feira é organizada pelos próprios alunos dos cursos técnicos integrados ao ensino médio do IFMT e tem como objetivo estimular o respeito à diversidade cultural e a formação da cidadania. A professora Sinara Dalmagro, que coordena o projeto, dá mais detalhes sobre a feira.
2: Os dados mais recentes do mapa...
0: Creio que a gente teve um pequeno probleminha e, além das apresentações, o público poderá conhecer curiosidades, costumes e aspectos culturais de diferentes nações em uma experiência educativa e interativa.
3: Esse evento é do projeto Feira das Nações, é um projeto de ensino que acontece há muitos anos aqui no IFMT, Campus Sorriso. Envolve todas as turmas do ensino médio e uma equipe de professores como orientadores dessas turmas. Bom, o evento começa às 7:30 da manhã, vai até o meio-dia na segunda-feira, e os familiares dos nossos alunos são convidados a prestigiar, assim como algumas escolas que a gente faz parceria, e eles nos prestigiam também conhecendo o trabalho dos alunos, que é encantador, assim, as turmas fazem trabalhos maravilhosos. Funciona assim, cada turma representa um país, né? Então, este ano, por exemplo, nós teremos Noruega, Marrocos, Jamaica, Papua Nova Guiné, Canadá, África do Sul, Nova Zelândia, França, Japão, Turquia, Brasil e Colômbia. Então, cada sala de aula vai trazer experimentos culturais, questões de geografia, de diferentes organizações para dentro da sala de aula, representando esse país. A parte da organização, principalmente, é que vai evoluindo a cada ano. A gente consegue sempre auxiliar cada vez mais os alunos, e eles por si só vão tendo essa experiência. Então, eles já entram no IF sabendo que tem a Feira das Nações, que eles vão trabalhar nesse projeto, que envolve muitos dias, muita tarefa por parte deles, né? Muitos professores, eles estudam muito conteúdo relacionado ao país que eles vão representar. Então, a cada ano isso vai se aprimorando para nós e para eles.
1: Tá aí, né? E os alunos estão lá, todo vapor, preparando, organizando aí, né? Tudo para a Festa das Nações, que vai ser realizada na segunda-feira, dia 22, das 7:30 da manhã ao meio-dia, lá no campus IFMT Sorriso, lá no Santa Clara. E a entrada é gratuita e aberta aí a toda a população.
0: Afinal de contas, a educação abre portas e salva vidas. São 7:37 e a gente vai para mais um intervalo. Daqui a pouquinho a gente volta com os principais destaques do agronegócio, esporte, tá lendo o quê e muito mais.

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1: Sorriso a Soja encerrou com alta no preço. A saca do grão está sendo vendida a R$107,40. Já o valor do milho teve queda e o produto é vendido a R$41,50 a saca. A roupa do algodão registrou alta no preço. A pluma é negociada a R$128,22. O preço da arroba do boi registrou leve queda, sendo comercializada a R$331. Esses são dados do IMEA, o Instituto Mato Grossense de Economia Agropecuária.
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5: De volta com a primeira página com notícias do agro. Os custos da próxima safra estão mais altos em Mato Grosso e o produtor rural já começa a fazer as contas. Segundo o levantamento do Instituto Mato Grossense de Economia Agropecuária, o IMEA, os gastos com soja, milho e algodão subiram por causa do aumento nos preços de fertilizantes e defensivos agrícolas.
6: O impacto também vem do cenário internacional, com oscilações no mercado e incertezas econômicas que afetam o preço dos insumos. Na soja, o custo por hectare passou de R$ 4.200 e segue em alta.
5: Com isso, o produtor precisa ter mais atenção ao chamado ponto de equilíbrio, que é o valor mínimo necessário para cobrir as despesas da produção. Mesmo com o preço da saca ainda acima desse limite, o setor avalia que as margens estão mais apertadas para a safra 26-27.
6: A orientação dos especialistas é acompanhar o mercado, controlar gastos e aproveitar as melhores janelas de negociação para reduzir o impacto dos custos no campo. E a gente segue nessa luta porque Mato Grosso se destaca na produção nacional e mundial dos commodities.
7: Previsão do tempo.
6: Sexta-feira sem possibilidade de chuva, com a mínima registrada de 21 graus e podendo chegar a 32 graus. Nesse momento, manhã ensolarada, 24 graus, um sol lindo lá fora, na capital nacional do agronegócio.
5: E agora o nosso assunto é saúde, porque a saúde pública de Sorriso estará em debate no dia 24 de junho, quando acontece a 10ª Conferência Municipal de Saúde. O encontro é aberto a toda a população para discutir propostas e ajudar a definir os rumos das políticas públicas voltadas à saúde. O evento será das 7 da manhã até as 5 da tarde no auditório da Faculdade Atenas.
6: Com o tema Saúde, Democracia, Soberania e SUS, Cuidar do Povo é Cuidar do Brasil, a conferência vai discutir quatro eixos principais. Entre eles estão o fortalecimento do SUS, Sistema Único de Saúde, o financiamento da saúde, os impactos das emergências climáticas e a ampliação dos cuidados à população nos territórios.
5: Além dos debates, o encontro vai eleger os delegados, que vão representar Sorriso na etapa estadual da conferência, prevista para 2027 em Cuiabá. As propostas aprovadas também poderão seguir para a etapa nacional.
6: A expectativa é reunir moradores, profissionais da área e representantes da sociedade para ajudar a construir diretrizes da saúde municipal para o conforme explica o vice-presidente do Conselho Municipal de Saúde aqui de Sorriso, que é a Belícia Sapper de Souza, ou seja, a participação da população é essencial. Vamos ouvi-la.
8: Venho fazer um convite a todos os profissionais da área de saúde, gestores, sociedade de um modo geral, para que participem da nossa 10ª Conferência Municipal de Saúde, onde serão debatidos temas importantes, como a democracia, saúde como direito, soberania nacional, defesa do SUS e a democracia participativa. A 10ª Conferência Municipal de Saúde, ela vai acontecer no dia 24 de junho, no auditório da Faculdade Atenas, no horário das 7 às 17 horas. Já estão acontecendo as pré-conferências, né, para que a gente possa estar ouvindo a população e levando as oportunidades, né, as ideias, as propostas para a conferência. Até porque a conferência é o quê? É onde o cidadão tem de ser ouvido. Ele não é um evento técnico, ele não é de portas fechadas. É o local onde o morador do bairro, o profissional de saúde e a gestão sentam na mesma mesa para conversar. É onde a gente avalia o que está dando certo e, principalmente, planejar melhorias para os próximos anos. Então, assim, por isso é muito importante a participação de todos. É onde a sociedade, os profissionais da saúde, os gestores sentam na mesma mesa para discutir melhorias para o nosso município.
5: E a participação nessa audiência é aberta a toda a comunidade, é importantíssimo, né, que as pessoas participem, dê a sua opinião, suas sugestões. A organização deve disponibilizar, inclusive, um link para inscrições, mas também vai ser possível se inscrever lá no local, no momento. É importante é a participação de todos.
6: Continuando falando de saúde, conta uma coisa, como é que tá aí os seus hábitos diários? O Círculo Mude um Hábito chega a Sorriso nesse sábado com uma proposta simples, incentivar a população a cuidar mais da saúde e incluir hábitos saudáveis na rotina. Embora a rotina seja corrida, é necessário, viu? A ação é promovida pela Unimed Norte de Mato Grosso e será realizada a partir das 17 horas no estacionamento do Sicredi, na Avenida Blumenau.
5: E nessa edição o tema é Corpo Funcional. O público vai participar de um treino coletivo e guiado com exercícios que ajudam a melhorar o condicionamento físico e a qualidade de vida. O projeto já é conhecido em várias cidades da região por reunir atividades ao ar livre e orientações voltadas ao bem-estar.
6: A expectativa é reunir moradores de Sorriso e de cidades vizinhas em uma tarde de momentos, convivência e cuidado com a saúde. Segundo a Juliana, que é coordenadora de marketing, a proposta é mostrar que pequenas mudanças no dia podem fazer, sim, muita diferença.
0: A ideia é simples e divertida, reunir a comunidade para mostrar que pequenos hábitos podem fazer grande diferença no dia a dia, como explica a coordenadora de comunicação e marketing da Unimed, Juliana Lopes.
9: O nosso objetivo com o circuito é fazer com que as pessoas se deem a oportunidade, porque às vezes a gente tem muitas crenças limitantes, né? A gente pensa assim, nossa, eu corri 10 km, eu não vou conseguir. E aí, às vezes, você indo em um evento como esse da Unimed, que te ajuda a se preparar e se desafiar, né? Eu acho que ele faz a diferença na nossa vida, porque a gente conhece um lado nosso que às vezes a gente nunca se deu a oportunidade de conhecer.
0: E não é só para quem já corre maratonas, não. A etapa Correndo com Mobilidade é voltada também para quem quer dar os primeiros passos na corrida.
9: O Circuito Mude um Hábito, ele é um evento criado para a família em geral. Então, assim, às vezes a gente vê crianças, né? É para todos os públicos. E esse Correndo com Mobilidade também é para aquela pessoa que já tem o hábito de participar de corridas e também para aquela pessoa que não entende nada de corrida.
0: Ninguém vai ficar perdido. Profissionais estarão ao lado dos participantes durante todo o circuito.
9: É, justamente assim, um aquecimentozinho antes de uma corrida. Só que aí a gente tem o professor de educação física que ele vai explicar para as pessoas, né? Então ele é uma pessoa assim, bem experiente. Ele que organiza várias grandes corridas aqui na região. Então ele vai estar passando várias dicas para as pessoas.
0: O evento é gratuito, mas é importante se inscrever antes.
9: O evento, ele é totalmente gratuito e assim, a gente faz sorteios de 2 tênis muito legais, né, próprios para corredor mesmo, que a gente justamente quer incentivar os hábitos saudáveis, né? Então, a gente não quer que o público vá lá só para ir. A gente gostaria que a pessoa que for tenha realmente goste, né, e continue depois por conta. Então, tem sorteio de brindes. Os 100 primeiros, eles ganham camisetas. Além disso, a gente tem distribuição de frutas, Gatorade. É um dia preparado com muito carinho.
0: Giovana Claus para a Primeira Página.
5: Tá aí, né? A participação é gratuita, aberta ao público. Quem quiser participar pode fazer a inscrição gratuitamente no Instagram oficial do projeto Mude um Hábito. A orientação é chegar com antecedência, levar roupas leves e também uma garrafa com água para você se hidratar.
6: Garantir a sua fruta e a sua participação. A gente fala também de outro hábito saudável, a leitura. E quem nunca ouviu a frase, todo mundo merece uma segunda chance? No Talendo o Quê de hoje, a gente abre um espaço para um dos maiores clássicos da literatura mundial.
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5: E para falar de perdão, justiça, preconceito e da forma que um gesto de bondade pode ter na vida de alguém, Os Miseráveis, de Vitor Hugo.
10: E aí, tá lendo o quê?
11: É possível recomeçar depois de cometer um erro? Uma pessoa pode mudar de verdade ou será condenada para sempre pelo seu passado? Em Os Miseráveis, de Vitor Hugo, conhecemos Jean Valjean, um homem que passou 19 anos preso. Seu crime? Roubar um pedaço de pão para alimentar a família. Quando finalmente conquista a liberdade, descobre que existe uma prisão ainda mais difícil: o preconceito. A impossibilidade de recomeçar.
12: Enquanto houver ignorância e miséria na Terra, livros como este não serão inúteis.
11: Mas tudo começa a mudar quando Jean Valjean recebe um gesto inesperado de bondade, capaz de transformar completamente sua vida. A partir dali, ele decide se tornar um homem melhor e passa a dedicar seus dias a ajudar outras pessoas. Só que o passado não o abandona. Durante anos, ele é perseguido pelo inspetor Javert, um homem que acredita que a lei está acima de tudo, acima da própria humanidade. E é nesse conflito que Vitor Hugo constrói uma das histórias mais emocionantes da literatura. Não apenas sobre justiça, mas sobre misericórdia.
12: Amar outra pessoa é ver a face de Deus.
11: Ao longo da narrativa, encontramos crianças abandonadas, pessoas pobres, revolucionários, sonhadores, tentando sobreviver em uma sociedade marcada pela desigualdade. Embora tenha sido escrito no século XIX, o livro fala de questões que continuam presentes até hoje: pobreza, exclusão, preconceito e a eterna busca por dignidade. Os Miseráveis não é apenas a história de Jean Valjean, é a história de todos aqueles que erraram, de todos que receberam uma segunda chance e de todos que acreditam que ninguém deve ser definido apenas pelo pior momento da própria vida. Os Miseráveis é um clássico sobre redenção, justiça e esperança, uma obra impossível de esquecer.
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1: Sete horas e 56 minutos, estamos de volta e hoje é sexta-feira, dia de jogo, dia de esporte e dos destaques com Flávio Santos.
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3: Muito bom dia para você ligado aqui no Primeira Página, Centro América FM. Boa sexta-feira. Vamos à Copa do Mundo? A gente começa o esporte com o Grupo A, segunda rodada. Ontem, República Tcheca 1, África do Sul também 1. O México venceu a Coreia do Sul por 1-0 e o México tem 6 pontos, 100% de aproveitamento em 2 rodadas. A Coreia do Sul, segundo lugar, 3 pontos. Já no grupo B, a Suíça goleou a Bósnia 4-1 para a Suíça, que tem 4 pontos, e o Canadá também goleou o Catar 6-0 para o Canadá, que também tem 4 pontos no grupo B. Já no grupo C, grupo do Brasil, hoje vamos ter Escócia e Marrocos às 18 horas e o Brasil pega o Haiti às 8:30 da noite. Esse jogo você vê ao vivo na TV Centro-América, Brasil e Haiti, a nossa torcida, já que a seleção estreou com empate 1-1 com o Marrocos, né? Então precisa da vitória. No grupo D, vamos ter hoje às 18 horas Estados Unidos e Áustria e às 11 horas da noite Turquia e Paraguai. Vamos para a agenda do fim de semana na Copa do Mundo. Grupo E, sábado, 16h, Alemanha e Costa do Marfim. Às 20h, tem Equador e Curaçao. Também no sábado, grupo F, 13h, Holanda e Suécia. Jogão, hein? Tunísia e Japão, à 00h no nosso horário. Já no grupo G, jogos no domingo. Bélgica e Irã às 15h. A Nova Zelândia pega o Egito às 21h. Já no grupo H, no domingo ao 12h, tem Espanha e Arábia Saudita e às 18h, Uruguai e Cabo Verde. Lembrando a você que o Cuiabá joga na Série B do Campeonato Brasileiro, domingo, 10h, em Florianópolis, Avaí e Cuiabá, pela 14ª rodada da Série B. Já no Brasileiro da Série D, no fim de semana, amanhã, sábado, começa a segunda fase, né? O Ceilândia recebe o Luverdense, esse jogo às 15h, o primeiro jogo no Distrito Federal e o jogo da volta em Lucas do Rio Verde na semana que vem. Então, o Luverdense joga com o Ceilândia no Distrito Federal. Já o Misto joga amanhã, sábado, às 17h, no estádio Dutrinha, na capital. Misto e Gama, daí o jogo da volta na semana que vem no Distrito Federal. E em Cuiabá, hoje sexta-feira e amanhã sábado, com a prova noturna, tem a 5ª etapa da Stock Car, grande evento, né, nacional, no Parque Novo Mato Grosso, lá no autódromo, a Stock Car, portanto, deste fim de semana na capital de Mato Grosso. Um bom fim de semana para você e até segunda.
4: E a gente se despede nesta sexta-feira, né? Desejando a você um bom final de semana e que você aproveite também o jogo, né? Hoje aí Brasil e Haiti, vamos torcer aí pelo nosso Brasil, né? E você também confere aí mais informações também ao longo da nossa programação com os news de hora em hora e pode acessar o portal primeirapagina.com.br e ficar bem informado.
1: Pontualmente 8h, agradecendo a sua companhia e audiência no decorrer dessa semana. Lembrando que você pode se manter conectado e antenado a tudo que é destaque e notícia nas nossas redes sociais e também acompanhando a nossa programação. Um excelente final de semana, muito juízo. A gente se encontra na segunda-feira aqui no Primeira Página. Abraço, fiquem todos com Deus.
4: Bom fim de semana, um abraço, até segunda.

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9: Bom dia, sextamos. Sexta-feira, 19 de junho de 2026, até que enfim ela chegou. Por aqui o Fabiano Lin chegando para mais uma manhã 89. Nessa manhã de céu nublado, 24 graus marcando agora na capital do agro. Hoje comemora-se o dia do cinema brasileiro, dia de São Romualdo. Hoje tem jogo do Brasil na Copa do Mundo, Brasil e Haiti. E aí, qual que é o placar de hoje? Você já tem aí um palpite? E aí, será que o Brasil vence? O Haiti vai surpreender a gente? Quem marca os gols? Qual o seu palpite, fã? Manda para cá pro nosso WhatsApp. Daqui a pouco eu vou abrir rodada de sorteio também. Tem prêmios para você. A programação dessa sexta-feira tá recheada de muita coisa boa. E para começar, nós temos a nossa mensagem do dia. Mais uma semana chega ao fim e talvez nem tudo tenha acontecido como você planejou. Mas olhe para trás por um instante. Você venceu dias difíceis, superou desafios, continuou caminhando e não desistiu. Isso já é uma vitória. Nem toda conquista aparece em fotos. Algumas acontecem dentro da gente. Na força que encontramos, na fé que mantivemos, na coragem de seguir. Então, para hoje, agradeça, respire e tenha orgulho do caminho percorrido, porque Deus esteve ao seu lado em cada passo. Essa foi a nossa mensagem do dia de hoje.

0: 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Felipe Rodrigo para fechar a primeira sequência, 8:19. Ignora é o nome da música, ainda Zezé de Camargo com o Irmão da Lua, Sol nos Olhos com Jorge Mateus, Sonhar. Abrimos com MC Gui. Faz tempo que a gente não rolava esse som por aqui, né? Linda essa canção. Bom dia aqui pra Evelyn. Bom dia aqui também pro Marcelo de Maria. Alô, Marcelão. Marcelão tá deixando o palpite dele. 2-0 pro Brasil hoje. A Pâmela, 2-1 pro Brasil. A Jaline, bom dia. Já eu vou abrir a rodada de sorteio, tá, o Jaline? A Jennifer tá aqui deixando, acho que o Brasil vai ganhar. Não tem um palpite, ô Jennifer? O Jair tá dizendo que o Brasil vai perder hoje, ô Jair. Cadê aquele espírito de patriotismo? Leonardo, bom dia, bom dia. Hillary, tudo bem, lindona? Um abraço pra você. Bom, vou abrir rodada de sorteio já. Tem prêmios hoje pra você nessa primeira e segunda hora. 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
0: 8:21.
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0: Na capital do agro, céu nublado, a temperatura agora é de 24 graus.
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0: Estamos de volta aqui nos 89,3 do seu rádio. Nessa manhã de sexta-feira, até que enfim, sextamos. 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

A cara da sua sexta-feira. Bruno e Marrone pra fechar aqui a sequência. Nananana. 8h34, ainda Jadson. Com todos menos comigo. Dai Dai com Shakira e Bruna Boy. A tema aí da Copa do Mundo. E falando em Copa do Mundo, hoje tem jogo aí da seleção brasileira, Brasil e Haiti. E aí, como é que tá aí o seu palpite pra hoje? Qual será o placar? É a segunda rodada da Copa do Mundo, Brasil e Haiti. O que você acha? Brasil vai vencer? Haiti vai nos surpreender? Quem marca os gols? Qual o seu palpite? Conta pra gente aqui no nosso WhatsApp e aproveita também para participar do sorteio que tá rolando finalzinho dessa hora. 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

0: Fabiano Lins, ótima sexta-feira a você e aos ouvintes da Centro América FM. E atenção, os candidatos do Sisu Mais 2026 têm até hoje para alterar as opções de curso pelo portal de acesso único do MEC. A etapa complementar oferece mais de 9 mil vagas em 34 instituições públicas de ensino superior. As notas de corte parciais já estão disponíveis e podem ajudar os estudantes a avaliar as suas chances de classificação. O programa também inclui vagas em licenciaturas vinculadas ao pé de meia licenciaturas, que oferece bolsa mensal de R$ 1.050 aos selecionados. O Sisu Mais busca ampliar o acesso ao ensino superior e preencher vagas remanescentes em cursos públicos. Para se manter antenado, tirar suas dúvidas, acesse as nossas redes sociais e continue conosco aqui na Centro América FM.
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5: 9:38.
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5: 9:39, 21 minutos faltando aqui para as 10 da manhã. 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

É o Olho Marrom aqui do Luan Santana, 11 minutos, faltando para as 10 da manhã, caminhando para a reta final da primeira parte da manhã de hoje. Simone Mendes, Direitos Iguais, pela última vez, o Grupo Menos é Mais com o Natan. Foi a nossa primeirona, WhatsApp bombando aqui da Centro América, todo mundo querendo se dar bem. Daqui a pouquinho tem para você 2 completos rodízio oriental, presentão da Centro América FM e do Camelos Restaurante, chegando aqui na programação para trazer prêmios para os fãs. Serão 2 ganhadores com direito a acompanhante, saindo já já, vai deixar o nome completo com o telefone e vai responder pra gente. Se você se você montar um prato no rodízio oriental, qual seria a sua combinação perfeita? Se você fosse montar um prato no rodízio oriental, qual seria a sua combinação perfeita? Manda pra gente no WhatsApp, daqui a pouquinho tem sorteio, tá?

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0: Vamos fechar nosso papo de novela com resumo do que rola no capítulo de hoje da novela Cor. Essa aqui é a novela Quem Ama Cuida. É a novela das nove da Globo, que você acompanha na tela da TV Centro América no canal 7.1 digital. Capítulo 29 dessa sexta-feira, 19 de junho. Otoniel vai decidir deixar a casa de Arthur. Maurício não vai deixar Elisa enfrentar Pilar, temendo pela saúde da mãe. Pedro vai confessar a Bruna que ama a Adriana. Otoniel vai pegar a pulseira de Adriana que estava no quarto de Heitor. Rosa vai oferecer sua casa para Elisa e família. O Tiago vai oferecer apoio a Bruna. Pilar vai armar para que ocorra um ataque na Branca, onde Otoniel trabalha. Na banca onde o Otoniel trabalha. Silvana vai avisar Ulisses que Pilar está de mudança para a casa de Arthur. Esse é o resumo de hoje do capítulo da novela Quem Ama Cuida, fechando o nosso papo de novela, de volta amanhã no sabadão, às 9 horas, na segunda hora do Manhã 89.
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0: Oh, Caleb, Beautiful People, 9:58. Vamos lá para resultado do sorteio. Tá saindo agora dois rodízio completo de oriental lá do Camelos Restaurante. Quem tá levando o primeiro rodízio? Felipe Manesco dos Santos, final do telefone aqui 1840. Segundo rodízio saindo para Ana Clara Prado Neis, final do telefone 0456. Então, atenção, parabéns aí ao Felipe Manesco dos Santos e Ana Clara Prado Neis. Como é que vocês fazem para retirar aqui o rodízio? Vocês podem ir diretamente lá no Camelos Restaurante, tá? Hoje, portando o documento com foto, o consumo tem que ser feito no local e somente hoje, tá? Chegou lá, leva o acompanhante, apresenta seu documento com foto e bom apetite para você. Bom, vou nessa. Arrancando meu time de campo, fechamos aqui as primeira parte do Manhã 89. Já tem Silvia Letícia para comandar aí a segunda parte do manhã. Boa sexta-feira para todo mundo, bom início de fim de semana. A gente se fala amanhã, no sabadão, às 6 da manhã com Café Sertanejo. Tchau, tchau.
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12: Oi, bom dia, bom dia, bom dia, bom dia, bom dia. Gente, chegamos, hein? Sextou! Chegamos a tão esperada sexta-feira, meu povo! Que coisa boa! Sextamos! E hoje é sexta, 19 de junho. Hoje é aquele clima de alegria, de fim de semana que chegou, de muita emoção, porque hoje tem seleção brasileira em campo!
13: Brasil!
12: É dia de vestir aquela amarelinha, reunir os amigos, torcer e vibrar aí por mais uma partida do Brasil, né, gente? E claro que o nosso Manhã 89 tá naquele clima de sexta-feira, ainda mais animada, com música boa, com companhia de sempre. Eu sou Silvia

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1: 10:18.
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2: Estamos de volta. Bom dia, bom dia, bom dia. FM, bom dia. Bora, gente, bora. Que é hoje, tem sorteio pra você, porque neste sábado, a partir das 17 horas, tem a terceira edição do Circuito Mude um Hábito. 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

0: Eduardo Costa, Imagina Eu, fechando nossa sequência aqui no nosso Flash Hits. Olha, vamos pro intervalo, tem informação chegando pra você.
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0: Hora de falar com a Tâmara Figueiredo. Oi, Tâmara, bom dia para você.
2: Bom dia, Silvia Letícia. Bom dia aos ouvintes do Centro América News. Motoristas que vão trafegar pela BR-163 nesta sexta-feira e nesse sábado devem redobrar a atenção. A concessionária Nova Rota do Oeste vai realizar serviços de manutenção e recuperação do pavimento em diversos trechos da rodovia, que corta o estado de Mato Grosso, provocando interdições parciais e operações de tráfego controlado ao longo do dia e da noite. As intervenções ocorrem entre 7 da manhã e 5 da tarde, nos quilômetros 703 ao quilômetro 705. Nesta sexta-feira, serão instaladas 5 vigas no sentido Sinop Cuiabá. O fluxo será interrompido apenas durante as manobras e liberado logo após a instalação de cada peça. No sábado, dia 20, também das 7 às 17 horas, outras 5 vigas serão colocadas no sentido Cuiabá-Sinop. Os motoristas que seguem em direção a Cuiabá serão desviados por uma rota provisória, enquanto o tráfego no sentido norte continua pela pista atual. A orientação aos condutores é reduzir a velocidade, respeitar a sinalização temporária, manter distância segura do veículo à frente, evitar ultrapassagens em áreas sinalizadas e ficar atento às orientações das equipes operacionais. Outras notícias você acompanha a qualquer momento com mais um Centro América News.
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0: 10:33.
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Nossa galera do Ferrugem vem animando a nossa manhã de sexta-feira com Arrependidaço. Agora 10h40, falando e animando sexta-feira. Nada melhor que sextar com prêmios aqui, né, meus amores? 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

0: Zé Felipe, só tem eu, fechando nossa sequência musical no nosso Manhã 89. Vamos que vamos! Hoje é sexta-feira, hoje tem seleção brasileira em campo! E o Ancelotti garante ao menos uma mudança na escalação do Brasil, viu, gente? Ele disse assim, ó, alguma mudança vamos fazer. Pode ser de algum jogador, né, que pode estar mais descansado que o outro, mas é uma mudança que queremos melhorar o jogo, porque na primeira parte não foi bom. Muitos erros, equipes, pouco equilibrada. Precisamos melhorar esse aspecto no equilíbrio, né, e também na qualidade do jogo, errar menos passes. Oba, que bom, né, gente? Mudança sempre é bom, né? Seja sempre pra melhor, né? Com certeza. E a gente estamos juntos com a nossa seleção brasileira na torcida. Nosso intervalo tá chegando, deixa eu aproveitar para mandar alô pro Benivan, pra Thaísa, pra Maria Gomes, alô Priscila, bom dia, oi Éder. 13 para as 11.
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0: Leandro, Danilo e Davi com fofoca do ano, é isso? Daqui a pouco eles vão cantar aqui, Israel Rodolfo, mas deixa eu lembrar você que daqui a pouco rola o sorteio aqui, você que tá já na expectativa pra saber se você levou, pra você não levou, ainda tem mais uma chance, tá? 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

0: o chamego Péricles, na sua manhã de sexta-feira, sextamos, hein, meu povo? Vamos pro sorteio, gente? Quem é que vai faturar esse kit camisetas Dry Fit? Atenção, saindo aqui pra Maria Almária Gomes de Souza Benites. Final do telefone 4844. Alô, Maria Gomes de Souza Benites. Maria, acho que é Maria, né? Parabéns pra você, sua linda. Seguinte, ó, pra retirar o seu prêmio, você pode vir até a Centro América, agora na parte da manhã até meio-dia e à tarde, das 13h30 às 18 horas. Tem que ser hoje, tá bom? Vem até a Centro América pra retirar o seu kit, então, de camisetas Dry Fit, tá bom? Estamos te esperando aqui. Já já tem hit da semana.
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0: A Vida Pede, Paula Matos. Fechando nossa sequência, Thales Lessa, Diego e Vitor Hugo, Que Pena. Gente, obrigada pelo carinho da sua audiência, tudo de bom, daqui a pouco eu vou falar pra você da nossa promoção que tá rolando, onde você concorre a uma Alexa, mas agora, deixa eu te contar que o Carlos Alberto Parreira, o ex-técnico da seleção brasileira, enfrenta aí um quadro de inflamação pulmonar e conta com a ajuda de aparelhos para respirar normalmente. O carioca está internado, né, na unidade de terapia intensiva na zona oeste do Rio de Janeiro. Segundo nota enviada aí pelo hospital à imprensa, Parreira está por hora estável. No entanto, não há previsão de alta para ir para o quarto. A família agradece as manifestações de apoio completa e também completa aí da instituição. Então, esse técnico da seleção brasileira e tetracampeão mundial está em hospital na UTI, né? Em hospital Parreira. Melhoras para ele, né? Daqui a pouquinho eu tô de volta com você e nós vamos falar do nosso sorteio de Alexa, promoção. Bom demais, hein? Volto já. 11:17.
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3: Muito bom estar de volta com você.

0: bom. E o Benivan gravou seu áudio. Estava sentindo sua falta, hein, Benivan?
1: Bom dia, Silvia Letícia.
0: Bom dia,
1: aqui
0: meu
1: é
0: querido.
1: Benivan Silva. Ouvinte antiga aí da rádio.
0: Eu sei.
1: É que quando eu morava em Sorriso, eu sempre escutava.
0: Ah,
1: eu ganhei muitos prêmios aí. Benivan Silva, agora eu tô morando em Sinop.
0: Que legal.
1: Tô aqui ouvindo a melhor. Toca pra mim curtir aí, é Lobos, com Conrado e Juliano, ok? Forte abraço, Silvia Letícia. Fica com Deus, Deus abençoe você.
0: Amém.
1: E todo mundo da bancada.
0: Ai, eu gostei desse galo cantando aí também, hein? Que delícia, hein, Benivan? Tá onde? No sítio? Na chácara? Na fazenda? O importante é que você está com a gente, um abraço pra você.

0: maravilhosa Isa com Caos e Sal na sua Centro América Rádio, que só tem fã. Você ainda não participou aqui desse sorteio que tá rolando? Ai, não acredito. Fala sério, né, gente? Bora participar, minha gente, bora. Está no ar a nossa promoção Seleção Musical da Centro América FM. Nós estamos assim nesse clima e você, fã, vai escalar o seu time dos sonhos com 11 músicas. Vai enviar pelo nosso site ou pelo nosso aplicativo aqui da Centro América. Se a sua seleção tocar na íntegra, na programação, você vai concorrer a uma Alexa, além de curtir suas 11 músicas na sequência, na programação. Tudo de bom, né, gente? Então é a chance de você ouvir as suas músicas favoritas e ainda levar aí esse super prêmio pra casa. Participe agora da nossa promoção Seleção Musical, mais um golaço da sua Centro América FM, e eu tô esperando você participar dessa promoção. Já tô na torcida pra você faturar essa Alexa, né? E vamos lá, gente, trazendo aquela dica pra você, fã, que tá ligado com a gente. Hoje é dia de jogo da seleção brasileira e vai reunir a família para assistir o jogo, né? Para assistir ao jogo. Então, que tal você preparar aquela carne na chapa, petiscos, aquele lanchinho especial? Porque o futebol combina com boa companhia, combina também com risadas, com momentos felizes, comidinhas gostosas, ao lado das pessoas que a gente ama sempre, né? Então, capricha aí, tá?
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0: Vamos agora falar com a Beatriz Schaefer. Oi, Beatriz, bom dia.
3: Silvia Letícia, sexta-feira com notícia e informação aqui na Centro América FM. A Marinha do Brasil realiza entre os dias 22 e 24 de junho aqui em Sorriso mais uma etapa da agência itinerante, em parceria com a Prefeitura Municipal. A ação oferece serviços como renovação da carteira de arraiz amador, emissão de segunda via de documentos e a regularização de embarcações e flutuantes. Os atendimentos serão realizados por ordem de chegada, sem necessidade de agendamento. Para os procedimentos é necessário apresentar documentação pessoal e também da embarcação, além dos demais documentos exigidos. Mais informações podem ser obtidas pelo telefone 65 999 363663. Continue conosco ouvindo música boa e de qualidade aqui na Centro América FM.
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0: mexer com as cowgirl é problemão.
1: Problemão, é problemão. Eli Juste, Cowgirl, fechando nossa sequência.

0: Seleção em campo logo mais, né? Falando em seleção, olha a curiosidade. Você sabia que o Brasil é o único país do mundo que participou de todas as edições da Copa do Mundo desde 1930 e também o maior campeão mundial com 5 títulos? É orgulho demais em ser brasileira, né?
1: Brasil!
0: Daqui a pouco eu tô de volta. Treze para o meio-dia.
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0: Gustavo Lima, assunto que dói na sua Centro-América, rádio que só tem fã. Fechamos então a nossa manhã e nos encontramos já já no Flash Hits.
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7: Julgamentos. Certa vez, um mestre budista e seu discípulo estavam em peregrinação até a Montanha da Fé. Porém, para chegar à montanha, era preciso atravessar a pé um rio chamado Rio da Discórdia. Quando chegaram às margens do rio, encontraram uma moça muito bonita e bem vestida, que também queria chegar ao outro lado. Ela pediu ajuda ao discípulo, mas, como monge, ele não poderia tocar nenhuma mulher. Por isso ele continuou seu caminho e ignorou a moça. Quando começou a atravessar o rio, o monge olhou para trás e viu seu mestre carregando a moça em seus ombros. Eles atravessaram o rio, o mestre a colocou no chão, ela agradeceu e eles seguiram caminhos diferentes. O mestre percebeu a cara carrancuda do discípulo, mas não disse nada. Depois de algumas horas de caminhada em silêncio, o discípulo por fim falou: "Você sabe que nós monges não podemos tocar em nenhuma mulher. Por que carregou aquela moça no rio?" Naquele momento, julguei ser mais importante ajudar outro ser humano em dificuldade do que seguir essa regra. Porém, eu já deixei a moça algumas horas. Por que você continua carregando essa moça em seu pensamento? Você já parou para pensar sobre suas próprias preocupações e julgamentos e o peso delas? O mestre budista demonstrou profunda sabedoria ao priorizar a ajuda a alguém necessitado, mesmo que fosse mulher, em detrimento das regras estabelecidas pelo mosteiro, dando espaço a atos de compaixão e empatia. O discípulo, por outro lado, sucumbiu às regras sem considerar o contexto ou as necessidades do momento. Sua confusão sobre a atitude de seu mestre mostra como é difícil para ele abandonar seus preconceitos e regras. Quando o mestre é questionado, ele traz um ensinamento esclarecedor. Ele ressalta que o peso real que carregamos muitas vezes não são os eventos externos, mas sim as nossas próprias preocupações, culpas e julgamentos. Talvez você deixe de ajudar os outros ou até mesmo de viver experiências únicas devido ao julgamento. Às vezes, soltar um pouco as rédeas, as regras e as cordas permite que você experimente coisas novas e sem qualquer culpa. Pense nisso, mas pense agora. Chegamos assim ao final de mais um Pense Nisso. 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
8: Ótima tarde, tarde de sextou. Chegou aquele dia da semana que tem gosto de liberdade, de clima de fim de expediente, cara de fim de semana chegando, seleção brasileira em campo, né? Eu sou Silvia Letícia. A partir de agora, embarco contigo em mais uma viagem musical pelos grandes clássicos nacionais e internacionais que marcaram gerações, tá? Seja aí no seu trabalho, na estrada, no seu horário de almoço, no seu descanso ou entrando nesse clima, né? Sempre aí de nostalgia, seja muito bem-vindo. Está começando o nosso Flash Hits, porque sexta-feira combina com música boa, combina com muitas lembranças. Ótima tarde na rádio que só tem fã.

Centro-América, a rádio que só tem fã. Fechamos muito bem a nossa primeira sequência com a música dos Paralamas do Sucesso, Saber Amar. Antes, Divinos com I Touch Myself. E a gente volta daqui a pouco ao som, sabe de quem? Bob Dylan, na sua tarde.

0: Meio-dia 16, boa tarde.
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0: Início de tarde na marca de 33 graus, umidade relativa do ar em 49% e a previsão para essa noite é de 20 graus.
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0: Meio-dia e 18, Bob Dylan, para abrir mais uma sequência na sua tarde.

0: Nessa sequência, vem aí o nosso intervalo com informação para você.
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0: Hora de falar com a Tâmara Figueiredo. Oi, Tâmara, uma boa tarde para você.
3: Boa tarde, Silvia Letícia, de volta com mais um Centro América News. Sorriso está entre os municípios que vão receber recursos do governo do estado para reforçar o atendimento na saúde pública. O governo anunciou o repasse de mais de 21 milhões de reais para ajudar a manter o funcionamento de UTIs e dos serviços de atenção básica em diversos municípios. A maior parte do dinheiro, mais de 15 milhões de reais, será usada no custeio de leitos de UTI adulto, pediátrico e neonatal. O repasse beneficia hospitais de cidades como Cuiabá, Várzea Grande, Rondonópolis, Tangará da Serra, Primavera do Leste, Campo Verde, Barra do Garças, Guarantã do Norte, Água Boa e Lucas do Rio Verde. Outros quase 6 milhões de reais serão destinados à atenção primária, que é o atendimento feito nas unidades de saúde. Esses recursos ajudam a manter as equipes de saúde da família, agente comunitários e serviços de saúde bucal. Cidades como Sorriso, Lucas do Rio Verde, Nova Mutum e Itapurá também estão entre as contempladas. Na prática, significa mais apoio para consultas, vacinação, acompanhamento de pacientes e atendimentos que fazem parte da rotina de quem utiliza o SUS. Outras notícias você acompanha a qualquer momento com mais um Centro América News.
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0: 12:35.
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1: Ótima tarde, meio-dia e 37, estamos de volta. E há 49 anos, Dreams do Fleetwood Mac chegava ao topo nos Estados Unidos. Gente, o único primeiro número um do Fleetwood Mac na Billboard, né? Clássico de Steve Nicks, que consolidou, lançada nos Estados Unidos no fim de março daquele ano. A música precisou de menos de 3 meses para alcançar o número um. A faixa deu a Fleetwood Mac algo que ainda faltava, aquele single no topo do mercado

0: Centro-América, rádio que só tem fã, Roupa Nova, Voo Livre. Essa música maravilhosa foi especialmente lá pro Márcio, que tá curtindo a gente, né, Márcio Luiz? Boa tarde pra você.
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0: Atenção, desapareceu ontem à tarde das imediações de uma clínica veterinária localizada na Avenida Flamboyant um gato de cor laranja que tem o rabo curto e sem a ponta. A tutora o levou para castrar e ele acabou escapando da caixa de transporte. Quem encontrou ou encontrar, favor entrar em contato pelo WhatsApp 659-9943-6462. 659-9943-6462. O gatinho pertence a uma criança que está sentindo muito a falta do animal.
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0: 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Informa a hora certa. 13 para 1, boa tarde.
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0: para encerrar em grande estilo aí, né? A nossa primeira hora dessa viagem musical, uma releitura elegante e emocionante de um dos maiores clássicos de todos os tempos, na voz marcante de Kiko Zambianchi. Gente, ouvimos uma versão especial de Hey Jude, essa canção eternizada aí pelos Beatles, né? Que continua atravessando gerações com a mesma força, com a mesma sensibilidade. E assim nós fechamos aí a nossa primeira hora de Flash Hits, agradecendo pela sua companhia e claro que já convidando você a seguir com a gente, porque daqui a pouco tem mais sucessos inesquecíveis e mais uma incrível viagem pela trilha sonora especial aí da sua vida. 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
5: Olá. O sucesso que você não esquece traz uma composição de Luiz Schiavon e Paulo Ricardo. A letra tem um intuito, e neste caso eu uso o verbo ter no presente, afinal músicas são atemporais. Bom, continuando, tem o intuito de engajar os jovens para uma revolução, tanto que quando lançada foi censurada, o que não impediu que algumas rádios a tocassem. Por falar em revolução, o disco Rádio Pirata ao vivo foi uma. Gravado no pavilhão de exposições do complexo do IMB, com show dirigido pelo showman Ney Matogrosso. Ele alcançou uma marca histórica, vendendo mais de 3 milhões de cópias e se tornou um dos discos mais vendidos na história da indústria fonográfica brasileira.
6: Naquela época, a gente começava uma banda de rock, a gente conseguia mudar o mundo. Ou pelo menos, o Brasil.
5: Está no ar, nas ondas dos rádios, RPM, com o sucesso que você não esquece, Rádio Pirata.

0: Ok, eu sou o Paulo Vaz e espero você na próxima edição do Sucesso que você não esquece. Até lá. Ah, e se tiver alguma sugestão de canção, é só enviar para ouvinte@centroamericafm.com.br. Grande abraço.
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0: Centro-América, rádio que só tem fã, Cidade Negra, Firmamento. Fechando essa sequência maravilhosa aqui no nosso Flash Hits, tivemos também Rádio Pirata em Sucesso Que Você Não Esquece. Rolando aquele sorteio que você adora. 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Nosso intervalo tá chegando, daqui a pouquinho eu tô de volta. Ah, antes, vamos pra nossa prestação.
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0: Olha, atenção, estão abertas as inscrições para a oficina gratuita de sabão ecológico. Aprenda a transformar óleo de cozinha usando em sabão, né? Ajudando também o meio ambiente, economizando nas compras. O curso acontece nesse sábado, dia 20, à tarde, no centro de múltiplo uso do residencial Mário Reiter. A oficina de Olho no Óleo é uma parceria da Águas de Sorriso e da Prefeitura de Sorriso, por meio da SEMAS. Inscreva-se no CRAS. São domingos e são 30 vagas, mas 10 já foram preenchidas. Então corra e garanta a sua participação.
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0: 1:17.
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0: Fecha a nossa sequência nessa tarde de hoje. Só lembrando, gente, que tá rolando sorteio bem bacana pra você. 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Intervalo chegando, já já tô de volta.
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0: Hora de falar com a Giovana Klaus. Oi, Giovana, boa tarde para você.
2: Olá, Silvia Letícia, estamos de volta aqui no Centro América News e eu trago agora uma orientação para os proprietários de imóveis urbanos a manterem seus terrenos limpos, conservados e com o cadastro imobiliário atualizado. No dia 30 de junho será publicado um novo edital com cerca de 300 notificações referentes a terrenos em situação irregular. As notificações são destinadas a imóveis com vegetação alta ou acúmulo de resíduos sólidos, identificados durante ações de fiscalização realizadas pelo município em diversos bairros da cidade. A administração municipal reforça que as notificações são encaminhadas por e-mail que está cadastrado no sistema imobiliário e após 5 dias são publicadas em edital oficial. Por isso é importante que os proprietários mantenham seus dados atualizados junto ao município. Essa atualização cadastral pode ser feita no setor de tributação, no passo municipal ou pelo telefone 66-3545-4700.
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0: 1:32.
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0: Simone Mendes. É, programa no seu ritmo com batata. 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
1: De volta por aqui, vamos abrindo mais uma hora do programa No Seu Ritmo, agora 3:03, tudo igual no reloginho da Centro América. Ótima tarde aí pra você que tá acompanhando aqui. Deixa eu ver aqui. A Líviazinha, agora ela aprendeu a pegar o WhatsApp e pedir música, daí ela já pediu uma lista aqui de umas 85 músicas, né, Lívia? Brincadeira, querida. Depois vamos ver se a gente consegue ouvir essa do Bino Osmar, tá? Deixa eu ver aqui, tem também a Josiane Silva, boa tarde, Alan Diego, Carpone, boa tarde também pro Maxwell Cunha, o Marcinho Luiz do Primavera, Janderson Bertolucci, o pessoal da tapeçaria, os motoristas de aplicativo na geral aí, né, Alan Diego, Luiz Kaminski, essa galera toda, cadê o Fábio Gassin, que só participa no horário do Lodge, hein? Hein, Animalito, cadê você? Falando em Kaminski, a família Kaminski toda ligada, né, dona Lê? Letícia Kaminski curtindo também, a Lucimara, meu amigo goiano, aô, goiano, aê, rapaz, Cristian Cirilo, meu amigo goiano, lá no Santa Maria, ligadaço na oficina, radinho topado, e sempre tem um sub lá por perto pra tremer tudo, né? Vamos lá, vamos dando sequência aqui no programa No Seu Ritmo, e nesta hora, sabe o que eu vou fazer com você, meu amigo e minha amiga? Calma. Vou te convidar para concorrer a prêmio por aqui. Tem lá do Recanto da Viola, no oferecimento do Recanto da Viola, nós temos um presentão para você aqui, ó. Um dia de pesca completo para você, mais um acompanhante. O legal é que esse prêmio aqui, eu sempre digo, que é bacana porque você não precisa se preocupar com isca nem tralha de pesca. Tudo por conta do Recanto da Viola. Então você só vai participar aqui mandando uma mensagem no nosso WhatsApp, inclusive, pra facilitar aqui, você vai mandar uma mensagem pedindo pra mim: ô Batata, eu quero pescar no Recanto da Viola. Aí manda seu nome completo, número de telefone, e aí você vai me responder. Se você pegar um peixe, ganhar, né? Você ganhar aí o dia de pesca do Recanto, pegar aquele tambaqui bonitão, pegar um lambarizão desse tamanho, você vai mandar uma foto pra fazer inveja pra quem, hein? Tá? Responde aqui na sua participação que fica legal, tá? Então você manda sua mensagem pra cá pedindo pra mim: Batata, eu quero pescar no Recanto da Viola, manda seu nome completo, número de telefone, e aí responde aí se você pegar um peixe grande, vai fazer inveja pra quem? Vai mandar foto pra quem? Participa, boa sorte pra você. Dave Tens com Rain Dance.

0: paixão demais do Vitinho Imperador. Quem que não se apaixona? Teve o balanço da rede. Só aqui, ó. Só no balanço da rede. Matheus Fernandes, colchão de avião, o Xamã também passou aqui com o Malvadão. E teve Dave Thames com Rain Dance. Ótima tarde pra você, ligadaço aqui na 89. Bom demais. 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Quer concorrer o dia de pesca no Recanto da Viola? Você vai mandar mensagem aqui no nosso WhatsApp 996750551. Você vai mandar mensagem pedindo pra mim: Batata, eu quero pescar no Recanto da Viola. Manda seu nome completo, o número de telefone, tá? E aí você responde. Se pegar aquele peixão bonito, você vai fazer uma foto e vai mandar pra fazer inveja pra quem? Responde aí, tá? Manda aqui no nosso WhatsApp sua participação, tá valendo um dia de pesca no Recanto.
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0: Esse é o Vitinho, Iceberg, ao vivo por aqui na programação da 89, 3:31. Esse é o No Seu Ritmo, misturando todos os ritmos e todos os tempos. Felipe Rodrigo, sucesso no momento, ignora também, toca a todo momento, já sabe, né? Já até decorou a música aí. Top, novidade. É lançamento, é sucesso. Novo Sozinho, essa é a música do Gustavo Mioto com Murilo Huff. 3:32, antes de ir pro intervalo, pra gente ficar bem informado com a nossa equipe de jornalismo no Centro América News, vou lembrar você que já já vai ter sorteio de um dia de pesca lá no Recanto da Viola. Que tal, hein? Bora pescar no Recanto da Viola? Bom. Pois é, o Recanto da Viola chega aqui presenteando o fã do Centro América, o ouvinte mais especial do planeta. Tem um dia de pesca pra você, mais um acompanhante. Como é que faz pra concorrer esse dia de pesca, Batata? Você vai mandar mensagem aqui no nosso WhatsApp pedindo pra mim. Ô Batata, eu quero pescar no Recanto da Viola. Manda seu nome completo, número de telefone. E aí responde pra gente. Se você pegar um peixão, aquele graúdo, bonito, você vai fazer uma foto e vai mandar pra quem? Hã? Conta pra mim. Manda aqui no nosso WhatsApp já já. Próximo bloco a produção vai fazer aí, vai juntar todo o pessoal que tá mandando certinho a participação pra concorrer o dia de pesca no Recanto, tá bom? Vou pro intervalo, tem informação e notícia, né? Presta atenção pra ficar bem informado. E na volta vamos curtir um rock and roll.
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0: 3:33, agora quem traz informação e notícia aqui no Centro América News é a nossa jornalista Giovana Claus. Sextou, Giovana, boa tarde.
4: Sextou, Batata, uma ótima tarde para você e para todos os nossos ouvintes. E como sextou, a gente faz um alerta agora que o descarte irregular de resíduos continua sendo um problema em Sorriso e pode resultar em multa, além de configurar crime ambiental. Sorriso possui um calendário organizado para coleta de resíduos volumosos e na próxima semana, entre os dias 22 e 26 de junho, os trabalhos serão realizados nos bairros do Setor 1, que é o Industrial Primeira Etapa, São Domingos, Fraternidade, Verdes Campos, Novos Campos, São Mateus, Boa Esperança 1 e 2, Vila Bela, São Francisco, Estrela do Sul e Jardim Ocidental. Então aproveita aí o final de semana, separa aquele imóvel velho, eletrodoméstico que não serve mais ou resíduo da limpeza do quintal, porque na semana que vem o caminhão estará passando por esses bairros. E o que o caminhão não recolhe são materiais da construção civil, resíduos industriais e galhos de grande porte. Esses materiais devem receber destinação específica e em caso de dúvida sobre esse calendário, você pode buscar informações no 66 99603 7730. Vou repetir, você pode entrar em contato no 66 99603 7730.
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0: 3:35.
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0: O bloco do Esther Rock and Roll, como é bom ouvir um Paralamas do Sucesso, óculos, inclusive eu uso óculos, né? É, passarinho, é, vai usar óculos, isso mesmo. Também teve o som do Nickelback, Never Gonna Be Alone, essa é uma balada daquelas, né? 15 minutinhos para as 4, já já você vai conferir no próximo bloco quem vai pescar lá no recanto da viola, daquele jeitão, vai levar o seu ou a sua companheira, né? Companheiro ou companheira pra curtir aí um dia de pesca no recanto. Top, top, top. Daqui a pouquinho, no próximo bloco, a gente confere junto quem vai pescar no recanto, tá bom? Obrigado pelas participações. Eu vi aqui que quando fala de sorteio, Jesus! É muita participação. Pois é. Não, mano, eu não acho ruim, não. Não, você, não acho ruim, não. Essas quase 300 mensagens aqui, você sabe o que significa, né? Exatamente. Audiência confirmada. Tá demais ouvida, tá aqui, meus queridos.
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0: Vamos pro intervalo e eu volto já.
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0: Olha ele aí, olha ele aí. Justin Bieber. Sorry.
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0: Sim, aqui toca música boa e tem sorteio de prêmio pro ouvinte, tem muita informação, alegria, alto astral, né não? Verdade, passarinho. Inclusive, falando em prêmio, vamos agora conferir aqui quem foi que faturou o dia de pesca no Recanto da Viola. Quem vai pescar no Recanto da Viola? Confira comigo. Sorteio dessa sexta-feira, 19 de junho. Hoje, quem faturou o dia de pesca foi a Lucimara Tirelli. Aí, Lu. Lucimara Tirelli, fone final 84. Vai pescar. Já combina com a sua acompanhante aí, tá bom? A produção já vai orientar como é que faz pra aproveitar o seu prêmio que você ganhou, tá? Dia de pesca com acompanhante no Recanto da Viola, Lucimara Tirelli. Parabéns!

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3: Muito bem, já estamos de volta por aqui no seu ritmo. 4:06, 4:07 agora, sexta-feira, 19 de junho. Sextou, hoje tem, né, passarinho? Hoje tem.
4: Brasil!
3: E aí, vamos passar pelo Haiti? Você arrisca aí um palpite? Quanto você acha que vai dar? Você conta pra nós aí. Vamos seguindo por aqui com a programação mais gostosa do rádio. A gente ouviu agora aí o hit do dia, hit dessa sexta-feira. Te amar é meu talento. Fred e Fabrício. Já tem mais uma sequência top por aqui. 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Na hora passada a gente teve o sorteio aqui de um dia de pesca no Recanto da Viola. Agora, nesta hora, nós temos aqui, hoje, tem jogo do Brasil e a torcida no Ditado Popular. Olha aí que bacana. Assista Brasil e Haiti ao vivo no telão de alta resolução no Ditado Popular. Aproveite o pós-jogo com a animação da mascote Lauton, Emerson Pezzetti e a DJ Day Araújo. E para completar a noite, você vai concorrer aí a um combo Driz. Que tal, hein? Quer concorrer esse combo Driz? Para participar, você manda seu nome completo e telefone. Lembrando que o consumo é somente no local, somente para hoje. O ganhador deve retirar o vale na rádio aqui até às 18 horas. Então, capricha na participação. 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
1: Muito boa tarde. Olá, amor. Boa, hein? Nostalgia por aqui nesse bloco do seu ritmo. Também teve por aqui o sucesso do momento Cadeira Cativa do Zé Neto Cristiano, o Gustavo Lima e a Milu, Miludindo. 4:18, e aí? Bora assistir o Brasil e Haiti no... lá no Ditado Popular? Pois é, assista Brasil e Haiti ao vivo no telão de alta resolução. E aí você vai aproveitar o pós-jogo com a animação do mascote Lauton, Emerson Pezzetti e a DJ Day Araújo. Pra completar a noite, você concorre a um combo Driz participando aqui da programação da Centro América. E aqui na nossa plataforma, pedindo apenas seu nome completo e telefone, tá? Se você mandar seu nome completo e telefone, já vai estar participando do sorteio de um combo Driz. Então capricha aí, participa, acompanha a programação para saber o resultado já já.
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1: 4:19.

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0: Raça Negra, Yasmin Santos, menina mulher por aqui no seu ritmo. Música boa, né? Já tá chegando informação com a nossa equipe de jornalismo no Centro América News. Enquanto isso, vai mandando sua participação para concorrer a um combo Driz e assistir Brasil e Haiti ao vivo no Ditado Popular, com telão alta resolução. Depois do jogo tem animação de mascote Lauton, Emerson Pezzetti e DJ Dai Araújo. Tá a fim de concorrer esse combo Driz? Hoje tá bem facinho, tá? Tá aqui na plataforma para participar. É só você enviar seu nome completo e o número do telefone, tá bom? Daqui a pouquinho já vai ter o sorteio então desse combo Driz. Hora de intervalo, como eu disse, informação, não esqueça, não esqueça, tá? Falando em jogo aí, não esqueça que logo mais às 5 horas nós também temos aqui o nosso batidão sertanejo. Só moda boa.
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0: 4h32, Giovana Claus trazendo mais informação. Qual que é o assunto agora, Giovana?
2: Batata, o assunto agora é que o governo federal instituiu a Política Nacional para Estudantes com Altas Habilidades ou Superdotação e criou um cadastro nacional para mapear e acompanhar esses alunos em todo o país. A medida foi publicada no Diário Oficial da União e tem como objetivo fortalecer a inclusão educacional e subsidiar a elaboração de políticas públicas voltadas a esse público.
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0: 4h33.
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0: Fala a verdade, musicão, né? Chitãozinho, Chororó e Zé Ramalho. Sinônimos. Também teve por aqui Irmão da Lua, Zezé de Camargo e o Murilo Ruf com a Saudade Estranha. 4h47, reta final do programa No Seu Ritmo. Daqui a pouquinho, 5 horas, tem o nosso Batidão Sertanejo. E nós vamos pro intervalo. Na volta, o Paulo Vaz vai contar a história de mais um sucesso que você não esquece. E também vamos conferir quem foi que faturou aí o Combo Driz lá da festa do Ditado Popular, onde você vai torcer para o Brasil ou Haiti. Hoje tem Brasil e Haiti ao vivo. E aí, nesse sorteio aqui, vai ser bacana, né? Você assiste no telão de alta resolução Brasil e Haiti, e depois tem animação com o mascote Lauton, Emerson Pezzetti e a DJ Day Araújo. Já a gente confere quem vai faturar o Combo Driz deste sorteio.
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0: Recadinho pra você acompanhando No Seu Ritmo. 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
8: Olá, tudo bem? Eu sou o Paulo Vaz e está no ar mais uma edição do Sucesso que você não esquece. No Sucesso que você não esquece, vamos voltar ao ano de 1981, quando Paula Toller conhece Leone na faculdade. Ambos estudavam na PUC no Rio e começaram a namorar. Com isso, Paula passou a visitar os ensaios da banda Crisma, formada por Leone, Carlos Beni e Pedro Fará. Os garotos sempre convidavam Paula a ingressar na banda, porém ela sempre recusava, alegando ser tímida. Suas visitas aos ensaios a motivaram a cantar. Jorge Israel, por sua vez, foi visto tocando saxofone em Búzios, Rio de Janeiro, e convidado por um amigo de Leone a conhecer a tal banda que este liderava. Jorge aceitou o convite e se uniu à banda, pouco tempo depois conhecida como Kid Abelha e os Abóboras Selvagens, nome escolhido durante uma transmissão ao vivo na Rádio Fluminense FM. A primeira demo executada pela extinta rádio foi Distração. O sucesso foi imediato, a banda passou a fazer shows no Circo Voador e com isso participam do LP Rock Voador, com duas faixas, Distração e Vida de Cão é Chato pra Cachorro. Depois de entrar com duas músicas no LP Rock Voador, uma coletânea de bandas novas lançadas pela Warner, a banda é contratada pela gravadora e grava o primeiro compacto. Fazer Amor de Madrugada foi o primeiro refrão do Kid Abelha a ficar na cabeça dos brasileiros. Vamos relembrar, no sucesso que você não esquece, Kid Abelha, de 1982, Pintura Íntima.

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3: Muito bem, vamos chegar ao final de mais uma edição do programa No Seu Ritmo, sexta-feira, 19 de junho. Que ouviu o sucesso que você não esquece. E agora a gente confere o resultado do sorteio. Quem foi que faturou o combo Driz? Tá na mão o resultado por aqui, presta atenção aí. Hoje, sorteio dessa tarde de sexta-feira, 19 de junho, quem faturou o combo Driz do ditado popular foi Fernando Ribas. Aí, Fernando! Fone final 79, Fernando Ribas, fone final 79, faturou um combo Driz do ditado popular. Já já a produção vai orientar como é que faz para retirar seu prêmio, tá bom? Parabéns então pro Fernando Ribas. O programa No Seu Ritmo fica por aqui. E já já tem batidão sertanejo.

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1: Alô, moçada que gosta do sertanejão clássico, a raiz, a boa moda de viola. Alô, dele, potência na máquina sonora, pega o cafezinho. Potência. Pega o cafezinho, vamos, né? Muito boa tarde, finalzinho de tarde, 5:07 agora, né? Finalzinho de tarde, a gente sempre fecha aqui com o melhor do sertanejo clássico, raiz, a boa moda de viola, o pagodão sertanejo, né, cowboy? Boa, vamos começando hoje com o Rio Negro e Solimões? É, a gente se entrega. Quem perdeu o horário dos sorteios aqui, logo mais, a gente vai repetir aqui o nome dos ganhadores de hoje, tá bom? É o Batidão Sertanejo.

0: palco aqui do nosso Batidão Sertanejo, eles, Bruno e Marrone. Bom também. E o Brega Demais com Rick Renner também fez parte desse bloco. Pra começar o batidão, abriu a porteira e saiu com a gente, se entrega, Rio Negro e Solimões. Começando bem também, hein? Tá gostando do nosso batidão? Manda seu oi de boa tarde aqui que eu já vou registrar sua participação, tá? 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

0: 5h24. Agora nós vamos lá na Flamboyant Modas, vamos falar com a nossa amiga Rosângela. Oi, Rosângela, boa tarde.
1: Oi, Batata, boa tarde, tudo bem? 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
1: Moda boa, moda boa. Uma das minhas duplas preferidas, Lourenço Lorival e a Estrada Velha. Tini da Viola, nesse bloco com Saco de Ouro, Chico Rei Paraná e teve Tonico Tinoco, Rei do Gado. Só moda clássica, né? Você tá acompanhando o nosso batidão? Mandou sua mensagem pra cá? Então vou mandar alô pra você. Meu amigo Capone tá curtindo a Maria Luana também, Jussara Teles, Isabelle Santana, Daniele Alves, quem também tá curtindo é Karine Vale, Fernando Gabriel, Diomira Esgaraboto, Marli Terezinha, Eliane Jardim Europa, né? Eliane lá do Jardim Europa tá curtindo também o nosso batidão sertanejo. Eu fiquei sabendo que a Dete curte também, né, Cleito? A Dete tava acompanhando o batidão sertanejo, ela gosta das modas, rapaz, né? Valeu, Dete. Bom finalzinho de tarde pra você. Meu amigo Alan Diego também. Tá curtindo aí o nosso batidão, a Lucimara. Deixa eu ver aqui os alus. O pessoal que tá acompanhando a gente. A Rosimar Lourenço também tá acompanhando. O Ronaldo Silva, lá do Novos Campos. Quem mais? Marciana Dantas também tá acompanhando. Bom, se você tá curtindo o nosso batidão sertanejo, pode mandar seu oi que a gente vai mandar um alô pra você, tá bom? Arlindo Duarte, mano. Fala, tchê. Valeu, que coisa. Acompanhando os nossos batidão sertanejo aqui, as modas boas aqui do nosso batidão. Vou pro intervalo. Nesse intervalo tem informação do Centro American News. Não esqueça de participar dessa promoção maravilhosa, falando do jogo que hoje tem Brasil e Haiti. E aí, será que nós passa? 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
1: Giovana Claus, finalizando por aqui o Centro América News de hoje. Tem novidade, né, Giovana?
5: Batata, a novidade agora é que passageiros indisciplinados estarão sujeitos a multa de até R$17.000 e a proibição de voar por até um ano, a partir de 14 de setembro. A informação foi dada durante o seminário sobre segurança na aviação, promovido pela Associação Latino-Americana, em Mendonça, na Argentina. E as normas da Agência Nacional de Aviação, a ANAC, prevêem desde advertência e orientação sobre as normas de segurança até punições mais rigorosas, desde que seja assegurado amplo direito de defesa ao passageiro. Para chegar a esse texto, a ANAC fez estudos e dialogou com a indústria da aviação civil e com a sociedade. O combate mais firme à indisciplina será feito conjuntamente pelas empresas aéreas, administradora dos aeroportos, Polícia Federal e demais autoridades aeroportuárias.
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1: Temperatura em Sorriso, 29 graus, previsão para hoje à noite é de 21.
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1: É a reta final do nosso Batidão Sertanejo, 5h49, conhecido como 11 minutinhos para 6. Já já tem Boliche da 89, o melhor da música gaúcha, por aqui com ele, Tio Lodge. Aô, menino! A gente ouviu os Reis do Pagode, tinha um Carreiro e Padim com essa moda aqui, o Ferreirinha. Também teve a Viola Cristã com Valderi e Misael. E o Daniel, interpretando aqui o Nelore Valente. 10 minutinhos para 6. Ó, já escureceu, né? Escureceu? Então vai aquele puxãozinho de orelha. Ê, meu amigo motociclista, farol da motoca aí tá ligado? É? Então tá. Cuida aí, vê se a iluminação tá tudo certinho, né? Você também, dos meus amigos aí e amigas que transitam pelas ruas de Sorriso. Seu carro bonitão, farol apagado. Né? Então vamos evitar acidentes. Tem muitas, muitas. Por isso que eu comento aqui todo finalzinho de tarde. Por quê? Porque tem acontecido constantemente, diariamente, né? Todas as noites aí, a gente sai aí encontra vários e vários carros, e carros novos, né, passarinho? Não é carro velho, não. É mesmo porque o carro velho, você liga ele, não mexe nada no painel lá, depois que você liga a meia luz, que ele acende as luzinhas. E os carros novos, depois que me explicaram, batata, é que tem uns carros novos que você entra nele, ele já acende tudo dentro ali. Só que é o seguinte, tem que conferir o farol, né? Exato, cuidado, bicicletas elétricas, as motonetazinhas aí elétricas, né? Por favor, gente. Não precisa habilitação. Pois é, não precisa habilitação, mas precisa saber andar no trânsito, né? Porque não é só comprou, acelera e vamos que vamos. Tem que tomar muito cuidado, tem que ter respeito, tem que ter prudência no trânsito, viu? Senão você vai causar acidente aí. Então é o seguinte, gente, né? Motociclista, confere aí se o capacete tá bem justinho aí, porque já sabe como é que é, né? Qualquer topada que você dá com a moto, o para-choque é as pernas e aí cabeça bem protegida para evitar o pior, tá bom? Vamos evitar acidentes, alô, você motorista, motociclista, ciclista e pedestres, tá bom? Tem uns metida piloto também? Então todo mundo aí tomar cuidado. Pessoal que faz as caminhadas aí, né? Muito cuidado ao atravessar aí os cruzamentos de ruas. Eu sei que normalmente não, né? A maioria dos casos o pedestre tem a preferência. Mas alguns casos não é prioridade, tá? Você não vai barrar o trânsito aí, porque você quer atravessar e aí tem 2, 3 carros ali. Então vamos evitar acidente. Beleza, gente? E vamos que vamos, né? Hoje tem Brasil e Haiti. Qual é o seu palpite? Será que a gente vai passar pelo Haiti? 1, 2, 3. Quantos gol? Hein, passarinho? É? Brasil. Vamos nessa, vamos acreditar. Eu acho que vai rolar, acho que vai dar bom.
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2: Batidão Sertanejo. É, achei que ia dar tempo de tocar duas modas aqui, mas não vai dar tempo não. Então já vamos se despedindo aqui, viu, passarinho? Vamos que o Tio Lodi já tá aqui no jeito aqui pra dar início ao Batidão Sertanejo. E fechar com Lil e Léo e esse grande clássico, o IP Prisioneiro. Muito obrigado a todos que participaram aí. Batidão Gaúcho. Meu Deus, acaba o batidão e entra o bolichão.

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0: Ah. Tu sabe quem vem vindo aí, tchê?
1: Quem?
0: É o Lodi.
1: Mas
2: relinchando o bagual velho, tchê, Luiz Lodi, tu esperava outro, mas homem de Deus, 18h04, sexta-feira, 19 de junho, tá chegando o dia de São João agora, né? Pra pular fogueira, São João, viva São Pedro, Santo Antônio e São João, tchê. Estamos chegando com o bolicho, Luiz Lodi, o mesmo de ontem, de hoje, o mesmo de ontem, de hoje e de sempre ao teu lado. Calmo, tranquilo e sereno, feito baile de moreno, che. Pra desespero de alguns por aí afora, alegria de outros, porta adentro, mundo afora. Estamos chegando com o teu bolicho, que começa agora, che. E vai até às 9h, che. Seja bem-vindo à Estação Musical da Centro América, bem-vindo ao Bolicho 89. Até às 21h, a essência musical do nosso grande Rio Grande amado.
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2: Fala, tio. Mas, homem de Deus, eu vou me derreter de tanto falar contigo, mandar abraço, beijo, queijo, melancia. Só não vou mandar pix hoje, tá, tchê? Nem nota de 200. Estamos chegando com o bolicho. E vamos começar da melhor maneira possível. Vamos começar. Vamos começar florando a cordiona. Seja bem-vindo ao bolicho. É só atracar volume, enticar com os vizinhos e deixar o mês correr frouxo por 30 dias.

0: 18:15, os Monarcas cantando Gildo, Eu Não Sou. Na verdade, essa música é Mirim, a autoria dos Mirins, canção do Albino, voz nacionalmente conhecida, internacionalmente conhecida, Eu Não Sou Convencido, Gildo de Freitas. Também os Monarcas cantaram bonitaço. Bota uma música aqui pra disfarçar, ó. Isto agora ficou melhor, meu compadre. Também tivemos Márcio Correia, Floriano Acordiona, Porca Véia, música do Telmo de Lima Freitas, Lembranças no Boliche de 89. Dito isto, feito isto, mate cevado, bonitaço no pedaço. Agora é tua vez de tu mandar o teu recadaço aqui pra Centro América. 996750551, a carco o recado que até as 9 horas nós matemos no peito por aqui, meu compadre velho.
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0: 18:17.
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0: Quando eu falo a essência musical, Marcelo Ocanha, romance da correaria, romance daqueles bem bagual que não acontecem todo dia. Seja bem-vindo a Centro América, bem-vindo ao Bolicho, Luiz Lodi. Ficamos contigo agarrado até as 9 da noite, tchê. Meu compadre Maguila Lemos, como é que tu tá, Maguila, velho? Como é que estamos por aí, tchê? Tudo certo? Um abraço. Também meu compadre Anderson Pulizello, boa noite. Carlos da Fazenda Vitória. Fábio Bock lá na Fazenda Berrante de Ouro, boa noite. João Demar Ferreira, boa noite, boa noite. Antônio Tonieto Machado lá na cidade de Barra do Garças. Chiru lá do Carazinho, brisolista e gremista, um abraço, meu compadre, internet, né, tchê? Também quero mandar um abraço pro meu compadre Chuchu da Almolim, escuta, apreciador do Bolicho da 89, um abraço, Chuchu, um abraço para toda a tua família, em nome do Ederson da Almolim, um grande abraço para a família da Almolim. Tamo junto, botado, tchê! Compadre Valmor Tormes, na escuta, na programação do Bolicho. Família Correia, minha comadre Eliane Correia, boa noite, comadre velha. Vamos que vamos, se preparando pro baile Monarca de amanhã, né, comadre velha? Vamos escutar Monarca? Machando e Pitando é o nome da música, tá, Eliane? Um abraço pra ti, pro Ivan, pra família Correia, tamo junto. Margarete Baú no Sinop, boa noite. Márcio Luiz, Jardim Primavera, boa noite, boa noite, boa noite. Arlindo Hartmann, Jardim América, boa noite. Alain Diego, Monte Líbano, boa noite. Compadre! Compadre Zé Gaúcho, boa noite, boa noite, boa noite.
1: Boa noite, compadre.
0: Boa noite.
1: Toca a música aí pra nós, Capataz da Estância.
0: É agora, meu compadre.
1: Eu acho que é pro missioneiro.
0: Ah.
1: Um abraço.
0: Um abraço do tamanho do Rio Grande, meu compadre velho. José Cláudio Machado canta pro meu compadre Zé Gaúcho, Capataz de Estância. Mais ou menos assim, né?

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5: Está começando mais um Cerveja para Descontrair. Nessa semana nós vamos falar de estilos de cerveja que tem adições de ingredientes exóticos. Vamos iniciar falando sobre Pumpkin Ale, que não é uma invenção atual, mas é uma cerveja bem tradicional, já feita desde os meados de 1801. E ela se destacava ao lado das Bitter Ale e das Porters. O que é interessante é que a abóbora, que é uma planta nativa dos Estados Unidos e é rica em açúcar, acabou substituindo o malte, que estava em falta na época, não era tão fácil você adquirir bons maltes, e entrou no hall de matérias-primas que poderiam produzir cerveja. Hoje em dia, as Pumpkin Ale estão ligadas muito às festas de Halloween. Normalmente as cervejarias preparam as suas cervejas ali no final de julho, início de agosto, para ser lançada em outubro. E se tornou uma tradição, tanto nos Estados Unidos como no Brasil. É muito comum, nesse período, cervejas e com diversas bases. Você tem pumpkins, normalmente com bases de Golden Ales. Você tem pumpkins, hoje, pumpkin sour, cervejas com abóbora, com notas ácidas. E você tem até American IPAs com abóbora. Aquela cerveja um pouco mais lupulada, um pouquinho mais amarga, com um toque final. São várias, são bem exóticas, não são tão tradicionais, não são os sabores comuns que nós encontramos em cervejas, mas são bem saborosas. E aí, gostou do nosso programa? Hoje nós vamos ficando por aqui, eu agradeço a sua audiência e você já sabe, cerveja é para descontrair com moderação e responsabilidade.
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0: Tchê, não te acanha, manda teu chasque pro 996750551.
1: Beleza, meu amigo Lódio, boa noite, abraço a todos os ouvintes. Tamo ali, já tomando uma, esperançoso com a data de amanhã, os Monarques. Brena Mara tá que não consegue nem dormir de noite pra ir pro baile amanhã, viu, Tchê? Beleza? Manda especial pra nós aí, prenda minha. Uma dedicatória aí pra nossa querida prenda e amada, querida amada esposa Nayara. Um abraço, fico com Deus. Bom final de semana.
2: Um abraço, meu compadre Jonathan Correia, faísca autoelétrica presente no bolicho. Te espero de pé calçado no baile, então, tchê.

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7: Bueno, Centro América, horário dos nono e dos nene e dos bambinos também. Tudo é bom na gente, mapio.
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2: Esparramando música e alegria em Contia Buena, tchê. Boa noite pra família Thaís de Quevedo Canesta. Tá, do compadre Canês, o Canês dos filtros, né, tchê? Um abraço pro Canês, um abraço Thaís, tamo junto no bolicho, guria. Hugo Blau, primaverinha, como a gente carinhosamente chamamos aqui, no distrito de Primavera. Tamo por aqui, né, tchê? Será que o Porca Véia pode tocar outra? Mas claro que pode, é só tu pedir, homem de Deus. Balanço do Bugio, pode ser? Mas homem de Deus, tá na ponta da agulha, fosse do bolachão, aqui tá no na pista musical, na pista número 3 da Centro América. Letícia Kaminski, cadê o nosso, é o Gabriel? Cadê o nosso locutor aí, Letícia? Ah, ele está aí. Boa noite, Gabrielzinho.
11: Boa noite.
2: Ah, mano, boa noite. O Gabriel parece que mamou um leite meio, digamos assim, meio de adulto, né, tchê? Tá com a língua meio enrolada, segurinha, que coisa. Letícia, tu não dê coisa errada pra esse menino, Letícia. Um abraço do tio Lodi, muito obrigado, Letícia. É assim que nasce os locutores, tá, tchê? Um abraço, gurinha. Virso da Fazenda Maravilha. O que que é isso, Virso do céu? Uma marca boa dos mirins. Ah, então espere aí que eu já te mando aí dos mirins, tá, Virso? Espera na ponta do boliche, meu compadre velho. Vamos de música então, vamos presentear o nosso compadre Hugo Blau, família Blau lá no Primaverinha. Já voltamos, o patrão vai ficar contente.

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parceria musical do meu compadre Virso, que tá fazendo um assado de leitão para passar a noite com a nossa seleção. Só na rima, viu, Virso?

Daria um talho maior que um talho se emendasse os talhos que deu meu canivete. É assim, Wilson? Canivete serve pra tudo, né, tia? Serve pra descascar pinhão, descascar melancia, descascar batata doce, mandioca, e assim vai indo a coisa, né, tia? Um abraço, meu compadre. Também comigo, meu compadre Benedito Cossenza, o dito da veterinária. Um abraço do tamanho do Rio Grande. Por aqui no boliche, tio Lodi. Tamo contigo, tchê. Um abraço, dito. Ô, Dilmar Fonseca, tchê, vamos escolher uma música aqui do Pedro Taça pra ti, tá bueno, Dilmar? Chico Capincho, essa ainda não temos aqui no nosso rol de atenção do boliche, mas vamos dar um jeito de mandar por aqui, tá, tchê? Grande abraço do boliche 89, meu compadre. Então vamos fazer o seguinte, vamos mandar Correndo Pelado pra ti, que é a música, não, do Galeano, música do Gabriel, Galeano. Deixa eu pegar por aqui, já sai aqui na ponta do meu, na ponta da sapataria do bolista 89, pera aí, calma. Então vamos fazer o seguinte, vamos largar o Castração a Pialo pro Dito. Dito da veterinária, Castração a Piala, a música cai bem, né? Claro.

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1: Dezenove horas e 28 minutos, atracado no bolicho, por aqui, Luiz Lodi, até as 9 da noite. Minha comadre Lucimar de Souza, do Rota do Sol, boa noite, boa noite. Compadre Jonathan Correia, temos um encontro marcado amanhã no Pé da Música, tá, meu compadre velho? Um abraço. Delmar Lopes de Araújo, de Arruda, não é de Araújo? Delmar Lopes de Arruda, bairro Jardim Primavera. Grudado no boliche. O que que tu quer ouvir, meu compadre?
2: Com a música do Baitaca, Fundo da Grota.
1: Agora e não é depois, tá? Muito obrigado pela companhia, pela sintonia. Também comigo, lá na Fazenda Vitória, no Barreiro, na Fazenda do Sérgio Adão Esteves. Seu, meu compadre Lucas e a dona Gisele, escutando o nosso boliche. Boa noite, seu Lucas, como é que tá por aí, tchê?
3: Boa noite, seu Lodi, como é que o senhor tá?
1: Boa noite.
3: Aqui é o Lucas da Fazenda Vitória.
1: Tudo certo?
3: Tô aqui na, curtindo uns modão com o senhor aí.
1: Opa, é comigo mesmo.
3: Manda um modão chamado pra nós aí.
1: Ah, aí.
3: Manda um baitaca aí no fundo da grota, ah, se você puder tocar pra nós.
1: Tá bom.
3: Aí, o Gisele, o João, Maria e Sara aqui na escuta do programa.
1: Um abraço pra Gisele.
3: Você tá devendo uma visita pra nós que comer um peixinho frito, viu?
1: Ah, melhorou a situação.
3: Aí pega, moço, sai e vem pra cá pra comer um peixe frito. Um abração, tá seu, seu Lodi.
1: Tá vendo, meu compadre?
3: Que mensagem. Boa noite,
1: boa noite, boa noite, boa noite. Um abraço então pra Sara, pro João, pra dona Gisele e pro seu Lucas aí na Fazenda Vitória e aqui no Boliche 89. Nono, como é que é aqui?
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Arte, boa noite, boa noite. Lembrei de vocês escutando essa música aqui, ó. Vamos simbora! Dom Luiz Correio, Fandango, vem, soledade, tchê.

0: Lagoa Vermelha é tido como a cidade do melhor e maior, do melhor churrasco do mundo e também do maior churrasco do mundo. Temos por aqui no Bolicho 89, inclusive até as 9 horas da noite, né, tchê? Trazendo o meu compadre Itamar Rombaldi, recebe visita lá do meu compadre Lauro Teodoro da Silva, poeta cantador de Lagoa Vermelha, se não estou enganado, né, tchê? Terra do Porca Véia, terra do José Mendes, do maior churrasco, Dona Lore de Souza, boa noite. Seu Chico Machado, boa noite. Dona Leda, boa noite também. Boa noite especial aí para Dona Ângela Burges, a gurizada que tá atracada. De dia atracada na canastra, depois ligamos o rádio e aí o Lodi fica comigo até as 9 horas da noite. Um abraço, Cunhudo do tamanho do Rio Grande, tchê.
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0: A tua rádio traz música do Três Chiru na voz do Vanderlei Batista.

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3: E no teu programa do Bolicho 89 tem o baile mais famoso do sul do mundo.
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